0: 9:32.
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1: 10:02.
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0: 10:33.
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vão. Bora! É nostalgia pura, meu filho. Comigo aí, Barretos, por gentileza.

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0: 11:02.
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1: 11 horas e 30 minutos.
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0: 7.
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0: Ah, o refrão é fácil, né?
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0: 5 horas em ponto.
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1: 5 horas e 22 minutos.

0: 5:40.
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3: 6:01.
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Um bom dia, bom giorno, good morning, tia Vola. Estamos chegando com mais um programa Bom Dia Integração pela Rádio Integração FM Arroio do Meio, região dos Vales. Hoje nós temos dia 6 de agosto de 2026. Hoje dia de Interamericano do Escotista. É dia de São Salvador do Mundo. É dia nacional dos profissionais da educação. A temperatura está em 18 graus. Umidade relativa na hora em 96%, ventos podem passar dos 10 km por hora. A chuva ainda não veio. Quando que vai vir? Hoje estão dando 20 milímetros de chuva. Temos aí 37 já foi, nem aconteceu. Então a maior quantidade de chuva, a maior quantidade de chuva está previsto para o dia de hoje, hoje e também amanhã. Vamos ver, essa previsão tá dizendo aqui, tá dizendo aqui sobre instabilidades. Metsuki alerta, vendavais, até 150 km por hora, risco de tempestades severas entre quinta e sexta-feira, com granizos, são previsões, se diz.

nós temos aí para sábado, domingo, segunda e terça-feira previsão de tempo bom. De quarta para quinta-feira diz que volta a instabilidade. Mas a temperatura começa a cair a partir de sábado. Acho que dá, domingo, temperaturas entre 4 a 17 graus. E no, na segunda-feira, temperaturas também de 4 a 14 graus. E diz que na quarta-feira mesmo, de quarta para quinta, voltando a chuva, a temperatura não passa dos 13 graus. Vamos ver se vai se confirmar isso. Mas aí a possibilidade de chuva muito forte de novo de quarta para quinta-feira. Da semana que vem. São previsões. Então, para hoje tem previsão de 20 milímetros. Nos últimos dias era, dois dias era de 15 milímetros. Mas só tem uns pingos. Acho que foi 15 pingos. Vamos trazendo algumas informações. Também houve queda nos combustíveis. Normalizou, praticamente normalizado de novo aí os preços combustíveis. Vamos ver o que mais diz aqui. Governo federal libera 19,7 milhões para construção. Uma nova ponte, ao lado da ponte de ferro.

festa que nós traz aqui, Copa do Brasil, o mísero 1-0, mas Grêmio despacha o Mirassol. Inter joga hoje com a vantagem de 2-0.

Mas final de semana, falando de futebol, final de semana tem mais. Juventude entra em campo no domingo, 16 horas, jogando contra o Novo Horizontino. E também a dupla Grenal entra em campo pelo Campeonato Brasileiro da Série A. Palmeiras Internacional no domingo às 16 horas. E o Grêmio joga sábado às 16 horas em casa contra o São Paulo. Vamos ver o que nos traz aqui também as loterias. Na Quina, sorteados números 17, 22, 36, 54 e 63, valor acumulado em 9 milhões e 27 mil. Na Loto Fácil, sorteados números 01, 03, 04, 05, 07, 08, 11, 12, 13, 14, 16, 20, 21, 23 e 25. Valor acumulado na Loto Fácil. Também a Loto Mania, que sorteou os números 05, 08, 10, 12, 22, 27, 33, 35, 36, 43, 49, 50, 56, 61, 63, 64, 65, 70, 74 e 93. Na Loto Mania, o valor acumulado em 7 milhões 137 mil. Na Tupla Sena, sorteada no primeiro sorteio, os números 10, 14, 16, 21, 30 e 31. Segundo sorteio, sorteados os números 02, 11, 34, 35, 38 e 48. Valor acumulado em 606 mil reais. Verá Loteria Federal, quinto prêmio 52.721, quarto prêmio 16.805, terceiro prêmio 69.298, segundo prêmio 28.922 e no primeiro prêmio 56.952. Loterias aqui na integração. Vamos agora às 6h20, 18 graus é a temperatura.

Mas agora às 6h21, mandando nossos abraços, quinta-feira para hoje, que Deus proteja e abençoe cada segundo, cada minuto, cada hora desse novo dia, que sejamos ricamente abençoados com saúde, paz, harmonia, muita felicidade. Bom dia, ótima e abençoada quinta-feira para você, para todos nós, né? Ademir, Viquete, Salas Cutpais, Ademir Peixe, Rose, em Primavera do Leste, em Cuiabá, Mamaerga, em Cascavel, do Paraná, Tudo Bom, Rosa Sherry, Rogério Haas, também a Lourdes, Pairo, Aimoré, Arroio do Meio. Pois é, tem dias em que a gente se olha com mais carinho e também decide não se perder mais mais de si, mas deixa o cabelo ser como é e se reconhece na própria cor, se aceita no próprio corpo e também entende que não precisa mudar para caber no olhar de ninguém, porque viver tentando agradar cansa e muitas vezes afasta a gente de quem realmente é, até que um dia a gente decide não se perder mais de si. Muitas vezes as pessoas começam a mudar seu corpo, querem aparecer para cá, para lá, mas não é o caso, é nosso caso, né? Nós somos quem nós somos, com certeza. Então nós vamos agora mandando um abraço também aqui para o pessoal aqui de Arroio do Meio também, Ivoti, bom dia, Fuga, yeah, Alles gut, pai. Da Fuga de Sinaide, família Miller e Ivoti. André Vilmar Mers, de Fita de Lade Dresmer, São Cristóvão Lajado e também, não sei se é a família Imi, aí, Sinop, tem uma linha aberta em Sinop aí do Mato Grosso, grande abraço, tudo é bom pra vocês aí também. Vamos ver quem mais temos aqui. Damaro Cício, Cício Grepo, Camoit, Liba Cuda Freud, de Medianeira, Rui do Meio, Arnildo Direita, Paulo Zinrui Barbosa, Aonde Chimarão, Antringa e Amon, Grosso Móvel, Francisco Bernadette Folk, família Perva, em Rui Barbosa, Rua Rui Barbosa, na Bairro Bela Vista, de Campos Labrindo, Leonie Keferin, Universitário Lajado, Cuda Moit, Antenor e Nilce Greve, Elide Gine. Também aí o Gringo, bom dia pra vocês, e Lucina Rendes em Canudos, Arroio do Meio, Clênio Krumenauer, Valbe, bom dia pra vocês do São Cristóvão, também um grande abraço, Ricardo Remsen, lá em Minas Gerais, Uberlândia, pra toda a família de vocês, um grande abraço, tudo é bom pra vocês, Hilde Cartier, Tessio Rase, Noibicon, lá na Tonarita, Arroio do Meio, um grande abraço pra vocês também. E também o Tarci Viquetas no Aliscute Pai, Tarci Quernes Aire no Universitário Lajado. Chegando música, chegando a primeira da programação de hoje.

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2: 6:30.
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Começamos agora às 6h39. Vamos aí mandando umas abraços aí, o pessoal tá na sintonia junto com a gente. O Rock Viquetas, olha, escuta, pai, Rock Rex, La Delícia, Sharon, Pairo, Arvoredo. Aí, cruzou mal, vai. Pessoal também aí enlajado, né, André? Encantado, bom dia pra vocês, Encantado em Sinop também, Mato Grosso também, Primeiro de Leste, Cuiabá, é, temos aí também Ivoti, bom dia, né? Cuida muito, Fugane Sinaide, Bilhete, Viquetes, olha, escuta, pai, aí tem uma pesegão, grande abraço, de Bilhete, é, Balize, também o Júnior, família Santos, Linha Peral, Marques e Souza.

Nelly Machado, El Panolanzin. Bom dia pra vocês aí no Pai das Nações em Lajado. Clair, Alescutpai, Clair Krain, né? Coordenador do Grupo da Melhor Idade, Corações Alegres, um abraço pra vocês aí também. Helmut Lauer, Canudos Arroio do Meio, come on, Helmut, Alescut, diabo. Aquele abraço pra vocês, vamos ver aqui, nós temos aí também. Ah, o Sérgio Plata, também a Marlise, pai do Florestal em Lajado, um bom dia pra vocês, como é, Fadanesta, Fadinello da Pecker, em Pairo Igrejinha em Lajado.

Cowboy Loreno, olha, escuta, pai, do Loreno, Miriana Schmitz, linha São José na Estrela. Aquele abraço pra vocês aí, tá? Também na linha São José em Estrela. Murilo também. E a é o Eduardo e o Murilo, assim, de Nefia e Amza, né? Tosse, aquele abraço pra vocês. Mas chegando música pra vocês na Integração FM.

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1: 7 horas em ponto.
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18 graus é a temperatura. É 17.8 a temperatura, 17.7 agora a temperatura. É. Temos agora 7:05, 7:05. Olá, Vistor Trip, só nesse retrato, estou dando aí em torno de 30 milímetros de chuva. Hoje é passeio o dia, né? Chuvas até 30 milímetros, ventos fortes. Granizo no estado do Rio Grande do Sul. Agora, onde é que vai passar, não sei. Porque até agora não choveu essa semana. Os milímetros se tornou em pingos. Hoje e amanhã, de hoje para amanhã, é para ser a maior quantidade de chuva dessa semana. E aí vem o frio. É sexta-feira já de manhã, na sexta-feira amanhã já vamos acordar com temperaturas ali entre 9 a 12 graus amanhã. E no sábado vamos acordar com temperaturas entre 4 a 7 graus, 7, 8 graus. E no domingo não é diferente. Domingo e segunda-feira, temperaturas não passam disso. Domingo, segunda e terça-feira, temperaturas não passam aí dos... olha só, final de semana, dia do papai com frio. Não passam dos 17, 16, 17, 18 graus. Hoje mudou o mapa aqui, hoje amanhã estava dizendo de quarta para quinta-feira 50 milímetros de chuva, agora já mudou o mapa, claro, o mapa muda, mas o que acontece na realidade não é isso. 5 milímetros para terça e 55 para quarta, então a maior quantidade de chuva semana que vem. Estão poupando, é verdade. Tivemos na Copa do Brasil, Copa do Brasil, o Grêmio vence o Mirassol por 1-0 e se classifica para a próxima fase, fica entre os 8 melhores. Juventude caiu fora, o Inter joga hoje, pode até perder por um gol de diferença. Mas final de semana tem mais, tem Juventude e Novo Horizontino pela Série B, tem aí também Grêmio e São Paulo pela Série A, Internacional e Palmeiras também pela Série A.

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Nós temos aí festas e bailes. Vamos dar uma conferida nas festas e nos bailes que nós temos aí programados para esse final de semana, já mês de agosto, mês de setembro. Todos os finais de semana temos, até no meio da semana temos festas. Coisa boa! Coisa boa atrai coisa boa. Vamos se divertir, vamos aproveitar a vida. Aqui também temos, antes das festas, vamos passar sobre sementes crioulas. Estão abertas inscrições para o encontro de sementes crioulas que será realizado dia 19 de agosto em Santa Cruz do Sul. O transporte será feito pela Lua Martur, ônibus, que sai às 6 horas da manhã, de Três Saltos, travesseiro, passando pelo centro travesseiro também, e às 7 horas estará em frente à Igreja Matriz, no centro de Arroio do Meio. Para o embarque, os então, temos aí para o embarque dos participantes, tem que estar no lugar, na hora, né? As inscrições podem ser feitas até dia 17 de agosto no Sindicato dos Trabalhadores Rurais de Arroio do Meio ou na paróquia. O valor da passagem é de R$15 por pessoa, com pagamento no ato da inscrição. É necessário apresentar também o CPF, né? No local será servido o almoço ao valor de R$20 por pessoa. Quem participar também é convidado a levar sementes crioulas, mudas e também alimentos para degustação, que serão compartilhados durante o tradicional momento de troca das sementes. Garanta já sua vaga e participe desse importante encontro de valorização da agricultura e biodiversidade de preservação das sementes crioulas. Então, este encontro, esse encontro que será dia 19 de agosto em Santa Cruz Sul, que é a regional. Temos aí também baile da melhor idade, que acontece neste sábado. Grupo de idosos Voltar a Sorrir realiza seu baile no Salão Santos Reis, a Barra do Forqueta. 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Também sábado tem baile em Nome Quer, em Teutônia. Vamos ver o que mais temos aqui para o sábado. Sábado temos aí também o flashback dos anos 70, 80, 70, 80, 90, a partir das 20 horas, linha Argola em Encantado. Esse é o apoio e convite aí do Paulo Tetichnor. Música.
É, vamos ver o que nós temos para domingo. Domingo dia 8, temos aqui pelo menos. Você diga assim, se você queira ser divulgado, faça contato com a Rádio Integração FM. Mas domingo tem festa da comunidade católica e evangélica de Sampainho, Santa Clara do Sul. Temos aí o almoço que é servido na mesa ao valor de R$30 e a cerveja R$10. E à tarde tem baile com livre estação. Isso é próximo domingo em Sampainho, Santa Clara do Sul.

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O que mais temos dia? Vamos ver, dia 15 tem baile da melhor idade, amigos do baile. Temos aí também Renascer de Sério. E também Amor Perfeito de Moinhos Lajado, será no bairro Montanha em Lajado. Só passei aqui o baile do grupo de idosos Amor Perfeito de Teutônia, que é no meio da semana, dia 12 de agosto. Dia 16, temos aí o baile do Querência Amada. Querência Amada, né? 403 em São Bento, Santa Clara do Sul. 22 Jovens para Sempre Cruzeiro do Sul em São Rafael com livre estação. 23 temos aí o grupo da melhor idade, Alegria e Esperança de São Caetano. Esse baile será realizado no Salão Parural com essência musical. Temos aí dia 29, Viva a Vida de Picada Rui do Mico, realiza seu baile anual. Semear de Pouso Novo, também dia 29, Amizade Teutônia. Dia 30, Sempre Unidos, Elia Cairu, município de Travesseiro. Depois, seguindo aí, no mês de setembro, Eterna Juventude, do Santo André Lajado, sempre contente aí também. Aí de linha Argola Encantado, Esperança da Linha Lentes, também no setembro, São Bento Lajado, são bailes da melhor idade. 7:17. Bom dia, Tule, Alescute, de Tule Rames, Rui Barbosa, aquele abraço, Silvano, de Torres Fischer, Franciele, Vandelei Simpson, Moinhos d'Água Lajado, vamos ver quem mais temos aqui também Paulinho, que bom, Paulinho, Pruda Paulinho, e Chuesta Luz, Santo Antônio Colinas, Três Paulo, Pruda, de Chuesta, tudo bom, Neidineiro, de Paulo, de Três Paulo, Grosso Morfói, mandando abraços aí também pra quem mais. De Gilmarito Marinense, Venidade, Família Córpico do Monte, Faito e ainda Rua Rui Barbosa em Bela Vista, Técio Piccoli, bom dia Técio, aí em Conventos Lajado, e Neiva de Ricardo, de Tocas, Família Tica, em Colinas, tudo bom? Grande abraço pra vocês. Vamos ver, aqui nós estamos aqui também, o pessoal lá acompanhando a Rádio Integração FM, opa! Inácio Célia Vera, de Comoid, Fagin, Tzvain, Drag, ao João Brasil, Xenia, Comoid, Roca de Celestia Friedrich, René de Zolde Hammer. Nós vamos com música chegando para vocês daqui a pouco no seu pessoal do sindicato que vem falar sobre o encontro, né? Chegando aí o chope, opa, baile do chope aqui na integração.

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1: 7:31.
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0: 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Nós temos aí os nossos apoiadores culturais. Daqui a pouco nós temos o pessoal do sindicato, aniversário do sindicato. Né? Temos as margaridas, nós temos aí também as diversas programações. Temos aí 19, temos aí. Temos sementes crioulas. Vocês têm que. Sempre dizia o seguinte, ah, não quero mais sementes crioulas. Claro, mas de onde é que vieram essas sementes que nós temos vindo? Ah, das sementes crioulas. Um dia, se der problema no mundo, daí vai voltar de novo essas sementes crioulas. Por isso é bom preservar. Vamos aí aos nossos apoiadores culturais, depois temos aí o pessoal do sindicato que tá por aí já prontinho, né? 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Moni Lucas, bom dia pra você. 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Não esquecendo desse final de semana, sábado temos o baile da melhor idade na Barra do Forqueta, no Salão Santos Reis. 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Temos agora 7 horas e 41 minutos. Nós vamos abrir os microfones aqui para presidente do Sindicato dos Trabalhadores Rurais Arroio do Meio e também, claro, a Alice é secretária. Isso, então, bom dia!
1: Bom dia, tudo bem? Senhores ouvintes, principalmente os associados, também os agricultores em geral. Nós estamos aqui na rádio para nos lançar um convite para os nossos associados e os agricultores em geral para dia 12, semana que vem, nós vamos ter um encontro ali no seminário, né? O Sindicato dos Trabalhadores Rurais de Arroio do Meio, né? Convida você, associado, para participar do encontro em comemoração ao aniversário

0: do sindicato, que é dia 13.
1: E quantos anos?
0: 63 anos. E aí,
1: não, eu nasci com o sindicato.
0: E aí,
1: olha só.
0: E também teremos dia 12, é o dia das margaridas. Então nós juntemos essas datas e antecipemos por causa do aniversário para dia 12. E aí então as margaridas também vão ter o seu espaço naquele dia, né? Dia 12, 8 do 26, no quiosque do Seminário Sagrado Coração de Jesus de Arroio do Meio. É previsto começar às 9 horas, né? E uma reflexão, né, sobre o movimento das mulheres trabalhadoras, com a ênfase nas lutas e conquistas após a noite de Margarida, que foi ano passado, Alves, Margarida Alves, e como assegurar estas conquistas. Uma reflexão sobre o sindicato na vida dos agricultores. E depois teremos uma palestra sobre a situação climática e seus desafios. Espaço aberto para perguntas. E depois teremos uma bênção religiosa. E depois almoço, uma galinhada. E trabalho, depois do almoço, trabalho sobre projetos futuros. O que o agricultor pode pensar, o que nós podemos fazer para que o futuro seja melhor para nós. Hoje a gente se considera assim, estando numa rodoviária e tu tem diversos ônibus, e aí tu vai escolher o ônibus para que local tu quer chegar e qual o ônibus que tem assim uma certa certeza que tu chega até lá. E aí então essa opção, essa discussão nós vamos ter de tarde, e aí vamos fazer uma avaliação e um encerramento lá, então, lá no seminário. Então o pessoal que vem participar, nós podemos fazer abrir um espaço para estacionamento ali na frente da Maier,
1: Floricultura
0: Maia, pouquinho mais para baixo, aí nós temos acesso também para o quiosque, né? Então o pessoal pode deixar estacionado ali fora também, né? Porque o pátio do seminário está muito ocupado com as professoras e tem aula, porque estão reformando escolas, e as escolas então vêm aí no seminário para ocupar seu espaço. E a gente pede também então a confirmação de sua presença até dia 10, através do telefone ou WhatsApp do sindicato, né? 51 93 62 04073.
1: Esse convite então é para os associados de Arroio do Meio, capitão e travesseiro?
0: Muito bem.
1: Isso, tá bom. Claro.
0: Sim, onde o sindicato hoje ainda abrangência é capitão e travesseiro.
1: Isso, tá certo. Isso, obrigado, Astor. O que a Elisa manda para nós aqui?
2: Bom dia, Helmut.
1: Bom dia.
2: Bom dia a todos os ouvintes da Rádio Integração, sempre abrindo espaço para nós, o nosso agradecimento. E também um bom dia especial para as nossas agricultoras que lidam no serviço, no dia a dia, trabalhando bastante e que também merecem a sua recompensa. A respeito desse convite para o dia 12, estamos convidando também as mulheres, que a gente não trabalha só com homens ou só com mulheres, sempre é um trabalho em conjunto, até porque a lida na agricultura é em conjunta, os homens e mulheres. E também nesse dia nós queremos refletir um pouco sobre as conquistas que as trabalhadoras rurais já conseguiram. A gente sabe que tem longas histórias, muitas participações, muitos desafios, muito trabalho que era feito pelas agricultoras, principalmente lideranças e tudo mais. E todas essas lutas teve seu ponto de partida, principalmente aqui na nossa região, a partir da morte da Margarida Alves, como já foi dita. A Margarida Alves era uma agricultora, se não foi a primeira, foi uma das primeiras presidentes dos sindicatos de trabalhadores rurais. Ela era presidente do sindicato de Alagoa Grande, na Paraíba. Parece um lugar tão longe de nós, lá na Paraíba, em comparação com nós aqui no Rio Grande do Sul, Arroio do Meio, as nossas comunidades no interior. Se pensava, o que uma morte de tão longe teria a ver com nós agricultoras aqui de Arroio do Meio? Mas a morte dela gerou muita semente de luta, porque essa pessoa, ela lutava para os pequenos agricultores, em função da luta pela terra, da luta pelos seus direitos, que a mulher era considerada uma pessoa, assim, trabalhadora, sem direito a nada. E após a morte dela, que foi assassinada no dia 12 de agosto de 1983, isso gerou uma revolta muito grande e as lutas começaram a se intensificar. E aqui na nossa região também, muitas conquistas se conseguiu, como o pessoal deve estar lembrado, assim, uma das principais lutas, questão da aposentadoria para a mulher trabalhadora rural, que até então não tinha direito, e o homem só ganhava meio salário mínimo. Essas lutas se acentuaram e essa conquista virou realidade. Só que hoje nós temos que pensar também que não é só conquistar, nós temos que manter isso, porque volta e meia aparecem alterações, revisões, e hoje dá para dizer que nada está garantido para nós. E nós sempre temos que estar organizados, orelhas atentas. Qualquer coisa que vier a acontecer, nós temos que ir para a mobilização. Não quer dizer que nós podemos ficar sentadas agora em casa e tudo está conquistado. Muito pelo contrário, sempre precisamos da luta, não sabemos o que amanhã ou depois pode acontecer e sempre novas lutas têm que ser conquistadas. A última conquista, então, assim que a gente se recentemente, foi na revisão previdenciária. Como os agricultores e agricultoras estavam organizadas e atentas, conseguiram manter a idade da aposentadoria, ou seja, a mulher aos 55 anos e o homem aos 60. E na questão de outras entidades, não conseguiram manter seus benefícios por falta de organização. E isso é um ponto importante na questão das agricultoras. Por isso convidamos as agricultoras, os agricultores, para participar desse encontro no dia 12 de agosto, no quiosque do seminário em Arroio do Meio, a partir das 9 horas da manhã até as 15 horas da tarde. Como a senhora já colocou no convite, vai ter almoço, não vai ter custo. Só de preferência que o pessoal pudesse estar uma ligada para o sindicato ou para o pessoal da diretoria para fazer a sua reserva, para a gente saber para quantas pessoas a gente vai ter que organizar. Mas sem problema, quem quiser vir, estão todos convidados, principalmente as agricultoras do nosso sindicato dos trabalhadores rurais. Sempre precisamos de vocês, o sindicato sempre está à disposição para a luta, a defesa dos agricultores.
1: Tá certo, né? Eu sempre me lembro assim, porque eu participei em muitos e muitos, 30 e poucos anos do movimento sindical também. Então muitas vezes eu pensei, não fazem nada. Agora, se não fosse a segurança que os sindicatos fazem, aí esses marmanjão, muitas vezes, aí no Congresso, seja lá no Estado ou seja lá no Congresso Nacional, eles votam tudo contra o trabalhador. Quando vê, você vai estar sem férias, sem 13º, e quando vê, você tem só a sua hora trabalhada. E quando vê, com isso termina também com as aposentadorias. Então, eu acho muito importante as lutas. Tem gente que é contra, com certeza, né? Mas a gente precisa de defesa. O pequeno tem que se defender em grupo. porque o grande são pequenos grupos, mas são a força, a potência que esses, os grandes muitas vezes têm. Por isso eu acho muito importante essas lutas que a gente tem, nós pequenos, que temos nos agrupar em grupos maiores para conseguir algo, às vezes, para não conseguir, mas para defender o que nós já conseguimos, senão cai do cavalo. Tá certo? Então, quero agradecer, não sei, mais alguma informação, Astor?
0: Eu só gostaria de colocar, então, pode depois repetir durante o programa, né?
1: Sim.
0: O convite para as Sementes Crioulas lá em Santa Cruz.
1: Sim, dia 19, se nós estamos passando aqui.
0: Então tá.
1: Sim.
0: Isso. Obrigado, espaço, e a gente, assim que possível, a gente volta de novo a comentar.
1: Sim.
0: O nosso trabalho.
1: Patrícia?
0: Bom dia.
1: Isso, obrigado.
2: Obrigado pelo espaço que foi cedido para nós aqui. Sempre importante ter o meio de comunicação para nós poder se comunicar de várias formas com os agricultores. Obrigada à Rádio Decração, ao Helmut, e tudo de bom para vocês e os agricultores.
1: Isso, muito obrigado, gente. Esse é o pessoal do Sindicato dos Trabalhadores Rurais, Arroio do Meio, aniversário 63 anos, aniversariando junto com o Helmut. Quando o Helmut nasceu, depois daquilo criaram o sindicato, olha só. Tá certo, já te brinca, né? Mas vamos em frente, vamos mandando nossos abraços aqui. O pessoal deve estar estranhando aqui o monte de papelzinho em cima da mesa, quando o Helmut vai nos bailes, encontro nas famílias, aí o pessoal manda um papelzinho pro Helmut, diz, ó, tal e tal hora tem que falar nosso nome lá, porque nós não temos condições de ligar. Então, isso que a gente faz aqui na Rádio Integração, nós queremos ajudar todo mundo. Seja grande, seja pequeno, somos todos iguais. E a porta é igual para todos. É Andréia Presser, o Raido Lário, pessoal aí também da Parra do Forquitinha, bom dia para vocês aí também. Rudimar Miller, Cruzeiro do Sul, Kumoin, Lippenkundet, Freuden, Tarsilo Noli, Eckhart von Bairro Centenário Lajado, aproveitando também o João, a Valéria Hofmeister, lá no Bairro Centenário Lajado. Lili Schwantes, vamos ver o que a Lili diz aqui. Um bom dia, vai chover aqui hoje de novo. Ontem disse que choveu lá em Criciúmal. Lili Schwantes também, o Loda, Tangachen, Liebe Gute Freundin, em Criciúmal, Similda Schmitz, em Conventos Lajado, Maná. Aquele abraço para vocês aí em Conventos Lajado, Yara Kunin, Marquês de Souza. Abraços, Manayara. Tudo é bom para vocês aí em Marquês de Souza. Fritz, um dia de ali, família Schweitzer, de Cascalheira, Rui do Meio, Cudumoin. E a Delemar, o Elemar Nunes. Também a Nair, Santo Antônio Lajado, obrigado, aquele abraço para vocês. Jandir Iretel Ponte, na São Caetano, bom dia, bom dia. Vamos ver aqui, nós temos também aí a Irma Gregório, grupo de idosos, sempre amigos, São Caetano, Rui do Meio. Então, nós temos aí o Astor mandando pra gente aqui também sobre o roteiro de ônibus que nós vamos passar aqui na Rádio Integração FM. Então, eu quero mais uma vez agradecer ao pessoal aí do Sindicato dos Trabalhadores Rurais que estão se fazendo presente junto com a gente aqui na Rádio Integração FM. Como a gente foi de Dolores, Rexigil, em Pairo, em Moré, Rui do Meio, Ilse Mers, também o Zé, lá na Tom Pedro II. Obrigado, grande abraço, tudo de bom pra vocês também. E vamos aí para as últimas músicas da programação de hoje, mas amanhã estarei de volta junto com vocês aqui na sua, da nossa Rádio Integração FM.

É, estamos encerrando a programação de hoje. Queremos deixar nosso abraço a cada um de vocês pela sua sintonia, pela sua participação aqui na Rádio Integração FM. Amanhã, a partir das 6 horas, estarei de volta, tá, gente? Aquele abraço. Ah, chegando a Ana também, o Rodrigo também estão chegando junto com a gente. É, e nós temos aí o Tinho esperando para entrar na programação. Temos o Gabriel na parte da tarde e à tardezinha temos a Aninha na programação da Rádio Integração FM. E Helmut volta às 6 horas da manhã, sempre com as primeiras informações do dia. Muito obrigado, gente. Aquele abraço. Tchau, tchau.

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1: 8:03.
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galerinha, começando por aqui mais uma edição da Manhã Integração. Muito prazer, eu sou o Dinho, teu amigão, que faz companhia, a gente vai juntinhos, interagindo, se manda seu alô, seu recado pra gente através do 51997442711. 51997442711.

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primeiras horas do dia. Em alguns momentos a chuva pode ser moderada e vir acompanhada de temporais isolados, rajadas e ventos. E em função da atuação de um ciclone extratropical sobre o oceano, isso pode se intensificar. No decorrer da tarde

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Muito bem, galerinha. Agora são 16 minutos faltando.

0: Ares.
1: A comunicação estará em alta nesta quinta-feira, ariano. Use as oportunidades que tiver para trocar experiências e fazer novos contatos. Não é hora de se fechar na sua concha, mas de se expressar com mais clareza e sem medo. Cor do dia é o laranja, número de sorte 53.
0: Touro.
1: Tire o foco das outras pessoas e dos conflitos dos outros, taurino, e coloque toda a sua atenção em você mesmo. Evite se envolver em problemas que não lhe dizem respeito e tome cuidado para não se sobrecarregar com aquelas obrigações que não são suas. Isso fará da sua quinta-feira um dia bem mais leve. Cor do dia amarelo, número de sorte 25.
0: Gêmeos.
1: Coloque todas as suas energias nos trabalhos pessoais e nas metas profissionais, geminiano. Esse é um dia para cumprir tarefas e evitar deixar que as obrigações se acumulem. Você será tomado por uma atitude mais prática nesta quinta-feira. Então use o momento para eliminar itens da sua lista de tarefas. Cor do dia é o roxo, número de sorte 44.
0: Câncer.
1: Cuidado com os gastos, canceriano. Use o dia para poupar e evite fazer compras muito significativas. As estrelas mostram uma tendência para gastos menos importantes. Então tome cuidado para não acabar gastando mais do que deveria. Cor do dia azul escuro, número de sorte 3.
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3: Muito bom dia pra você.

0: Ó, já que não deu pra entender,
1: vou ir direto. Não deu pra entender, vou direto.
0: E a mãozinha pra cima, portão, vai ficar legal.
1: Eu e você. Que tal a gente?
0: E portão.
1: Bom dia. Bom dia pra você, uma boa quinta-feira. E aí, como é que você tá hoje, hein? Tudo certinho? Tudo bacana? Ah, tá de folga? Maravilha. Ah, tá trabalhando? Melhor ainda, né? Bom dia. E pra galerinha que tá dando carona pra gente também aí.

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7h11, você manda o seu recado, participa, pede sua música. 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

0: 9:08 e a gente continua com o Geninho.
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0: Sagitário.
1: Sagitário.
0: O romance está no ar para você, Sagitário, e os momentos de intimidade estão todos favorecidos. Esteja perto da pessoa amada e use o dia para aumentar a conexão entre vocês. Ou então, abra-se para novas experiências românticas. Cor do dia é o vermelho, número de sorte 34.
1: Capricórnio.
2: Capricórnio.
0: Todos os inícios são favorecidos pelo céu do dia capricorniano. Então, esse é o momento perfeito para colocar as novas ideias em prática. Aproveite para começar algo diferente e amplie os seus horizontes. Use o dia também para conhecer novas pessoas ou aprender algo novo. Isso pode ser muito bom. Cor do dia é o verde, número de sorte 53.
1: Aquário.
2: Aquário.
0: Muitas ideias prometem fervilhar a mente dos aquarianos. Então encontre uma maneira de dar vazão a toda essa criatividade e expressar o que você pensa. Nesta quinta-feira, você terá a capacidade de dar bons conselhos aos seus amigos e suas palavras vão fluir com mais beleza. Cor do dia é o preto, número de sorte 52.
1: Peixes.
2: Peixes.
0: Preste atenção na rotina e não fuja muito dela, pisciano. O dia pede cuidado com as obrigações para que você não acabe deixando nada importante passar despercebido. A palavra do dia é atenção. Cor do dia azul claro, número

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1: Ah, para, rapaz, tá acabando já, já é quinta-feira, cara, tá passando rápido, aliás, né? Ô, gente, vocês têm que parar com essa coisa aí de ah, eu quero logo que chegue a sexta-feira. Não, não é assim não, porque a vida vai passando rapidinho, gente. Vai muito rápido, então, ó, vamos curtir cada dia com calma, né? Eu sou daqueles que gostam

região dos vales. Tá bom ainda, mas previsão do tempo diz que nós podemos ter, poderemos, né, ter pancadas de chuva, tarde, inclusive temporais, algumas localidades aí da nossa região. Bom, então muita atenção, né, durante a tarde. O tempo pode mudar, deve mudar, pelo menos é o que vai dizendo a previsão do tempo. Temperatura nesse momento na marca dos 21,5 graus. 9 horas 26 minutos. A gente continua.

0: Leão.
1: Emoções e pensamentos estarão em conflito para você, leonino, e o segredo para lidar com isso é paciência. Olhe para dentro de você e tente organizar melhor o que você tem pensado e sentido. Se for preciso, aconselhe-se com alguém de confiança. E não tenha pressa ao tomar decisões. Cor do dia é o rosa, número de sorte 37.
0: Virgem.
1: Não dê ouvidos para o seu pessimismo, virginiano. Isso fará com que você perca algumas boas oportunidades ao longo do dia e se sinta menos motivado nas tarefas cotidianas. Mantenha uma atitude positiva e esteja perto de pessoas que possam elevar o seu astral. Cor do dia é o cinza, número de sorte 34.
0: Libra.
1: O dia pede que você saia um pouco da rotina e tome cuidado para não se sobrecarregar, libriano. É hora de desacelerar um pouco e se divertir. Procure a companhia dos amigos e não se isole. Use o dia para melhorar um pouco a sua vida social. Cor do dia é o marrom, número de sorte 36.
0: Escorpião.
1: Evite fazer muita coisa ao mesmo tempo nesta quinta-feira, escorpiano. Você pode acabar não conseguindo terminar nada do que iniciar. A palavra do dia é organização. Estabeleça suas prioridades e evite gastar energia com o que está além das suas próprias capacidades. Cor do dia é o branco, número de sorte.
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3: Bom dia, gente.

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0: maravilhosa, uma quinta-feira, hein?
1: Ô, Jim, já fez teu cafezinho?
0: Ah, já fiz meu cafezinho, já tô tomando meu cafezinho, não pode faltar. Eu tinha esquecido até ele falar.
2: Quero café!
0: É, quero café!
2: Quero café!
0: Quero café, né?
3: Tem
0: que
3: ter. Você tem café? Tem café.
0: Óbvio que tem café. Acho que eu vou deixar faltar café. Já aconteceu, mas foi uma falha técnica. Foi o mau planejamento aí nas compras do supermercado, né? O setor da logística acabou se atrapalhando e aí teve um dia que faltou café, mas nunca mais aconteceu, nunca mais, né? Agora a gente anda prevenido aí, né? Com um cafezinho, uma

9:44, 27 horas. Aliás, o que não pode faltar aí na sua casa, hein? Aqui é café. E aí na sua casa não pode faltar o quê, hein? Tem algum produto, alguma coisa que não pode faltar aí na sua casa? Alguma coisa que você diz, não, de um aqui não pode faltar é não sei o quê. Não pode faltar é pão de milho. Não pode faltar é pelado, chimia. Aqui não pode faltar erva mate. É verdade, rapaz, né? Assim como eu gosto de cafezinho, muita gente gosta de tomar um chimarrão aí. O que não pode faltar na sua casa? Manda pra gente.

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1: Com ele, né? Gabriel, na manhã dessa quinta-feira.
2: E muito bom dia, Dinho.
1: Bom
2: já
1: dia.
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1: Muito bem.

0: amigão, te fazendo companhia. E a gente vai juntinhos até o meio-dia. Lembrando que ainda hoje tem nossa mensagem, viu? Bom, galerinha, vamos à nossa unidade móvel.
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0: Nas ruas com ele, Gabriel, voltando direto das lojas Regla. 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
0: Valeu,

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Bom dia pra você. É, meu amigo, às vezes dá vontade, né? Ai, Jesus! Não vou nem falar. Ai, Jesus! É, são coisas da vida, né? Oi!

0: café me deixa agitado. Pra mim é o contrário, o café me deixa calmo. Vi Carmin. Você não tem noção, eu tomo café pra dormir. É, antes de dormir eu faço uma xicrinha de café. Eu sou assim, cafezinho pra mim tem um efeito maravilhoso na minha vida. É um relaxante natural. Agora me deixa sem café pra você ver como é que fica a coisa. Aí você vê o... Não fico sem meu café.
1: Quero café! Quero café!
0: Eu fico igualzinho esse tio aí do quero café. Igualzinho. Ai, ai. Vamos lá, gente. Continua com Kleber e Cauã. Cerveja de boteco. Por quinta-feira, por aqui, tio, teu amigão. Te fazendo companhia, a gente vai.

0: Francisco tocando aqui na Mais Ouvida. Bom, galerinha, vamos lá para mais uma unidade
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0: Gabriel continua pelas ruas da cidade e dessa vez ele vai até o Mercadão dos Óculos. Diga lá, Gabriel.
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2: 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Volto pros

0: das coisas que você tá reclamando hoje foi motivo de oração lá atrás.
1: Elias,
0: gratidão, gente. Vamos agradecer. Gratidão sempre. Ah, é difícil, né? É complicado. Parece que cada vez está ficando mais difícil, mas ó, nunca esqueça de agradecer pelas coisas boas que Deus te deu. Tudo na vida é motivo de gratidão. Cada coisa, cada aprendizado, tudo aí que você tem, tá? Então aproveita bem essa vida, seja grato. Nós somos apenas passageiros nessa vida.
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0: Deixa eu dar uma atualizada aqui na temperatura região dos vales, nesse momento 23 graus na região. Bom, galerinha, vamos lá, a nossa Unidade Móvel.
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0: Nas ruas com ele, Gabriel. Dessa vez ele fala das lojas Por Menos.
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8: Vamos lá, galerinha, simbora. Gente, continua. Aqui na Mais Ouvida. Excelente manhã para você. Uma boa quinta-feira, ó. Tá pintando unidade móvel. A gente volta às ruas para conversar com Gabriel.
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8: Nas ruas com ele, Gabriel. 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
3: 11:22.
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0: Mensagem dessa quinta-feira. Olha, mal dos tempos modernos. Ansiedade em relação ao amanhã é um dos grandes problemas do nosso tempo. Não vivemos mais o presente, não curtimos o momento, estamos sempre preocupados com o que faremos depois. Nosso pensamento, nosso coração está sempre acelerado. O que ganhamos com isso? Eterna insatisfação perante a vida, encurtamos nossos dias. Sabe, é hora de parar, respirar, lembrar que somos parte de um todo, formado por bilhões de pessoas, pela natureza, pelo mundo que criamos. Temos que aceitar que não temos o controle de tudo e que imprevistos, que a tristeza e a infelicidade podem aparecer no caminho, mas que tudo vai passar. Os bons momentos podem chegar a qualquer instante. Reflita. Para você, um bom dia. Obrigadão demais pelo carinho da audiência. Companhia, eu tô de volta amanhã, a partir das 8h20. A todos, uma excelente quinta-feira. Valeu, galerinha. Tchau.
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1: Boa tarde, aqui é o pastor Marcos da Igreja Assembleia de Deus Missão do bairro Bela Vista. Logo depois do supermercado da Baixinha, nós temos a Igreja Assembleia de Deus Missão. Glória a Deus por mais uma tarde de bênção desta quinta-feira. Quinta-feira na presença de Deus, quinta-feira na presença do Deus Todo-Poderoso, através da Rádio Integração FM, uma rádio muito abençoada, que me dá essa oportunidade toda quarta, quinta e sexta ao meio-dia, para falar uma palavra de fé e esperança para cada ouvinte da rádio, até onde chega a minha voz. Talvez você esteja aí fazendo o almoço, ou de repente almoçando no teu carro, talvez esteja no fone de ouvido, até onde chega a minha voz. Muito obrigado, que Deus abençoe a todos nós nessa tarde, na presença de Deus de quinta-feira. E aqui está a palavra do Senhor também, Mateus capítulo 11, versículo 28, diz assim: vinde a mim todos os que estáis cansados e sobrecarregados, e eu vos aliviarei. Tomai sobre vós o meu jugo e aprendei de mim, porque sou manso, humilde de coração, e acharei descanso para vossas almas. Porque o meu jugo é suave e o meu fardo é leve. Amados irmãos, amados ouvintes, Jesus nesta tarde faz um convite para todos nós irmos a Ele. E nós necessitamos ir ao Deus que tudo pode resolver, que tudo pode ajudar e que tudo pode mudar as circunstâncias. Então, por isso eu quero convidar todos a seguir sempre avançando com o Senhor e também aproveitar a oportunidade, fazer um convite, que domingo vamos ter um culto muito abençoado, culto do Dia dos Pais. Nesse domingo vamos começar às 17 horas, porque vamos ter uma comunhão depois do culto, vamos ter uma pequena janta, é uma merenda pequena, só para nós comemorarmos o Dia dos Pais. Eu quero convidar todos aqueles que têm um bom coração, que querem buscar o Senhor, querem amar o Senhor, querem conhecer mais a palavra de Deus, todos estão convidados para a glória do Senhor. É muito fácil, logo depois do supermercado da Baixinha, você vai encontrar a Igreja, Assembleia de Deus Missão, do bairro Bela Vista. Muito obrigado, fique com Deus, que Deus o abençoe e que Deus abençoe todas as nossas autoridades dessa cidade tão linda, a cidade de Arroio do Meio. Amém.

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0: 12:22.
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0: 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Compre aqui. 12:40.
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0: hora e um minuto.
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ao som de banda alto astral com a música bem feita. A gente inicia essa tarde show agora. A 1h08 dessa tarde show. É isso aí. Vamos seguindo na programação, logo logo trago mais informações, hoje dia 6 de agosto, né? Chegando já na próxima finalzinho da semana, hoje é quinta-feira, e é isso. Veio a chuva, será? Ainda tá meio assim, né? Tá com vergonha ainda de aparecer, mas eu acho que hoje essa chuva dessa semana começa a aparecer por aqui. É isso aí, gente, vamos seguindo. Música.

0: Mais barulho aí!
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3: 1:21.
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E agora 1h24. Vamos olhar aqui as informações. 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E o Sindicato dos Trabalhadores Rurais de Arroio do Meio, Capitão e Travesseiro, convida os associados para um encontro especial no dia 12 de agosto, em homenagem ao Dia do Agricultor, ao Dia das Margaridas e aos 63 anos da entidade. A programação inicia às 9 horas no quiosque do Seminário Sagrado Coração de Jesus, em Arroio do Meio, com palestras, Seminário Sagrado do Coração de Jesus, com palestras, reflexão, bênçãos, almoço gratuito e atividades voltadas ao fortalecimento da agricultura familiar. A confirmação de presença deve ser feita até o dia 10 de agosto pelo WhatsApp, pelo 99362-4073. Participe você também desse evento. Música.

20 horas acontece o baile flashback anos 70, 80 e 90. No Salão da Comunidade de Linha Argola em Encantado. Reviva os hits que marcaram gerações ao som de DJ Cris Costa e da banda Rodado Crise. Ingressos antecipados por apenas

E agora 1h44, estava com uma manutenção interna aqui na rede da internet, por isso que eu me atrasei um pouquinho esse bloco. Vamos lá então, apoio cultural Lojas Becker, durante todo mês, toda loja em até 10 vezes sem juros. 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E assim a gente vai seguindo na programação.

0: 10:03.
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E agora 2:07 e vem aí o baile de flashback anos 70, 80 e 90 no dia 8 de agosto, nesse fim de semana. A partir das 20 horas da noite em Linha Argola Encantado. Dance ao som de DJ Cris Costa e da banda Rodado 15, ingressos antecipados no valor de R$20 com a diretoria e integrantes do time Alvorada. Durante a noite, Corujas Bar, não perca essa grande festa. 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E assim a gente vai seguindo na programação aqui da Rádio Integração. Ah, e aqui já pedidos de música da Franciele. Gostaria a música Saudade da ex da banda Céu e Cantos. É Franciele, boa tarde. Franciele, já toca essa aí, pode deixar.

0: 2:21.
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Agora 2:25. Vamos dar uma olhadinha na previsão do tempo de hoje. A temperatura agora marcando 22,2 graus e a sensação térmica 23,3. A temperatura mínima prevista para hoje é de 16 graus e a máxima 27. A probabilidade de chuva segue em 80% e hoje são esperados 30 milímetros. O dia começou com tempo firme, o sol apareceu em poucas nuvens, sem poucas nuvens, mas no decorrer do dia as instabilidades avançaram sobre o estado, aumentando a nebulosidade, provocando pancadas isoladas de chuva, como é o que está acontecendo até agora. Entre a tarde e a noite, o avanço de uma frente fria associada à formação e ao aprofundamento de um ciclone extratropical sobre o oceano intensifica as instabilidades, com condições para pancadas de chuva que podem vir acompanhadas de temporais isolados e rajadas de ventos de intensidade moderada a fortes. As temperaturas ficam amenas ao amanhecer, mas à tarde será quente, tá bem abafado mesmo, e a gente já sente essa umidade vindo mesmo no ar mesmo. 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E assim a gente vai seguindo na programação. 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

0: 6:42. 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

E agora 2:46. 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E assim a gente vai seguindo.

0: 6 horas em ponto.
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Agora 3 horas e 3 minutos. Vamos olhar as informações aqui. 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

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E assim a gente vai seguindo na programação.

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1: 3:21.
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E agora, 3 horas e 24 minutos. 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E assim a gente vai seguindo na programação.

0: 10:41.
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0: 4 horas em ponto.
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0: 4:20.
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E agora 4 horas e 23 minutos. 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

0: 4:40.
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E agora eu finalizo aqui o nosso programinha Tarde Show. A Aninha já tá aqui nos estúdios, lembrando que o horário dela começa a partir das 5 e ela acompanha vocês até às 7 horas da noite. Nos vemos amanhã já na parte da manhã no programa do Dinho, manhã integração nas unidades móveis e de tarde a partir da 1 hora comigo. E sextou já amanhã, né? Já estamos em climinha de sextou. Ana vai animar aqui.

0: 5 horas, em ponto.
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0: 5:06, uma boa tarde para você. A temperatura marca 24 graus e a Rádio Integração segue com você, levando informação, música e boa companhia nesse fim de tarde de quinta-feira, 6 de agosto. Por aqui é a Ana Schwember, a partir de agora te fazendo companhia. Para participar, o telefone é o 3716-2188. Nosso WhatsApp é o 997-442711. Fique à vontade para participar e interagir. E hoje é uma data especial, celebramos o Dia Nacional dos Profissionais da Educação. Uma homenagem a todos que, com dedicação e compromisso, ajudam a formar cidadãos e a construir um futuro melhor para o nosso país. A data foi instituída pela Lei número 13.054 de 2014. E que a sua tarde siga leve, produtiva e cheia de boas energias. Fique conosco, porque a programação da Rádio Integração está só começando. Um abraço aí para você que veio junto com o colega Gabriel Carlsen. Então agora eu, a Ana, fico com você até às 19 horas. E vamos lá, férias em Gramado, com participação do Rainha Musical.
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1: 5 horas e 14 minutos. Olá, olá, Charles Edu Sampcam de Estrela, Rio Grande do Sul. Muito obrigada pelo carinho e pela mensagem. Apareceu a Ana, que é bacana e deixa melhor a semana. Fico muito feliz aí em saber que você está na sintonia e acompanhando a programação. Um grande abraço para você, Charles. Obrigada pela audiência e pelo apoio de sempre. Tenha uma excelente tarde. Continue com a gente ao som do Zezé de Camargo e Luciano.

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5:26 e por aqui eu, a Ana, chego junto para trazer informação no seu final de tarde. Atenção, a bola volta a rolar nesta sexta-feira, 7 de agosto, com o início do Campeonato Municipal de Futsal 2026 em Arroio do Meio. A competição reúne 18 equipes distribuídas nas categorias Veterano, Master, Sub-18 e Força Livre. A rodada de abertura será no ginásio paroquial no centro. A solenidade começa às 7 da noite e logo depois serão disputadas 5 partidas. O campeonato é promovido pela Prefeitura de Arroio do Meio, por meio da Secretaria de Educação e Cultura, do Departamento Municipal de Esportes e da Liga Arroio-Mense de Futebol Amador Alafa. Além de incentivar a prática esportiva, a competição busca integrar as comunidades e valorizar os espaços esportivos do município. Para a realização do campeonato, a administração municipal investe cerca de R$ 20 mil destinados à arbitragem e à organização. Ao todo serão 47 jogos realizados em 8 ginásios do município: Paroquial e Colégio Bom Jesus São Miguel, no centro; Glória e Cinquentenário, no bairro Bela Vista; Pá Rural e 7 de Setembro, em São Caetano; João Beda Kerbis, no bairro Emoré; e Barra do Forqueta. As partidas serão disputadas sempre nas noites de terças e sextas-feiras. Na categoria Força Livre, participam encontros das antigas Viracopos, Só Seva, Aicer, Só Barulho, Os Guris da 24 e Vagaboys. Na Sub-18, disputam o título Glória, Dependentes, Ásia e Vagaboys. No Veteranos, as equipes são Só Barulho, Veteranos da AMBA, Meninos da Vila e Viracopos. Já no Master, estarão em quadra Paroquial, Meso, Tamo Junto Master Navegantes e Destaques Futebol Master. Segundo Levi Maróstega, do Departamento Municipal de Esportes, a grande adesão das equipes demonstra a força do futsal em Arroio do Meio. Ele destaca que atletas de diferentes comunidades estarão participando da competição e que o objetivo é promover um campeonato organizado, competitivo e que valorize o esporte local. A grande final está marcada para o dia 25 de setembro, no ginásio paroquial, quando serão conhecidos os campeões das 4 categorias. E a equipe, rodada desta sexta-feira, terá os seguintes confrontos. Às 7 da noite, pela categoria veterano, tem Só Barulho, enfrenta o Veteranos da AMBA. Às 8, pelo Master, jogam Paroquial e Meso. E às 8:45, pela Sub-18, Glória enfrenta Dependentes. Às 9:30 da noite, pela Força Livre, Só Seva joga contra a Ásia. E fechando a rodada, às 10:15 da noite, encontro das antigas enfrenta o Viracopos. Então acompanhe amanhã de noite no Paroquial a partir das 7 da noite. Vai pra lá, galerinha. Vamos lotar lá o ginásio. 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Quem tá com a gente participando através do nosso WhatsApp, boa noite. Gostaria de ouvir a música do Céu e Canto, Saudades da Ex. É a Sandra. Valeu, um abraço aí pra você. A gente já roda na sequência aí também essa música. E olha, o Charles Edu, Sampcam de Estrela. Essa foi boa, hein, Charles? Então tá combinado. Hoje foi pão de mel no som, mas da próxima vez a gente vê se acha um pão de milho pra trocar especialmente aí pra você, porque ele disse que prefere pão de milho do que a música Pão de Mel do Zezé de Camargo e Luciano, hein? Obrigada pelo bom humor e pelo carinho de sempre. Um abração aí pro nosso amigão Charles Edu. E vamos lá de música. Tá chegando Planeta Som, Chorando Se Foi, 5:30.

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agora faltando 13 minutos para 6 da tarde, 24 graus a temperatura, e você segue comigo, a Ana, aqui na programação da Integração. Atenção, a Câmara de Vereadores de Arroio do Meio aprovou na sessão desta quarta-feira dois projetos do Executivo que somam mais de 7.200.000 reais em investimentos para o município. O principal deles autoriza a incorporação de 7.179.119,99 reais ao orçamento municipal. Os recursos provenientes dos governos estadual e federal serão destinados a obras de infraestrutura, saúde, assistência social, defesa civil e proteção animal. O projeto foi aprovado por unanimidade. Também recebeu a aprovação unânime o projeto que autoriza investimento de até 22 mil reais para a realização do 14º Campeonato Municipal de Futsal de 2026. O objetivo é apoiar a organização da competição, considerada uma das mais tradicionais do calendário esportivo de Arroio do Meio. Antes da sessão, representantes da administração municipal estiveram reunidos com os vereadores para apresentar detalhes do projeto de lei 50, que amplia de 3 para 8 o número de vagas temporárias para operários especializados na Secretaria de Obras. Ao todo, 7 novos projetos deram entrada na Câmara e foram encaminhados para análise das comissões. Entre eles, estão propostas para recursos destinados à assistência social, apoio à Feira Agrícola de Forqueta, a Semana Farroupilha do CTG Querência do Arroio do Meio, a Festa da Criança de Horst e a permissão de uso do imóvel do Esporte Clube Esperança. Durante o grande expediente, os vereadores destacaram principalmente os impactos das recentes enchentes, a atuação da Defesa Civil, melhorias em estradas e na infraestrutura do município, além do sucesso da feira gastronômica, que reuniu milhares de visitantes. A próxima sessão ordinária da Câmara de Vereadores de Arroio do Meio será realizada no dia 19 de agosto, às 19h30. 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O Sindicato dos Trabalhadores Rurais de Arroio do Meio, Capitão e Travesseiro, convida os associados para um encontro especial no dia 12 de agosto, em homenagem ao aniversário de 63 anos, ao Dia das Margaridas e A programação inicia às 9 horas no quiosque do Seminário Sagrado Coração de Jesus, em Arroio do Meio, com palestras, reflexão, bênção, almoço gratuito e atividades voltadas ao fortalecimento da agricultura familiar. A confirmação de presença deve ser feita até o dia 10 de agosto, até a próxima segunda-feira, pelo WhatsApp 993-6240-73. Participe. Um abraço aí pro Astor, também pra Elísia, que estiveram hoje pela manhã aqui no programa do Helmut. E tem mensagem chegando aqui pra gente, o Charles colocou: escutando essa propaganda, a Ana...

nunca conta fake news, ela só diz wonderful news. Charles Edu fez uma arte minha aqui e olha, eu gostei da mensagem. Ele colocou nossa super heroína do rádio que cuida dos ouvintes. Que lindo, Charles. Fiquei bonita ali, né? Me colocou aí uma roupa diferente. Então eu gostei muito aí, fiquei feliz com a tua homenagem. Nossa super heroína do rádio que cuida dos ouvintes. E pode ter certeza de que esse carinho é recíproco, hein, Charles? Você é ouvinte aí e os demais são a razão de tudo isso e fazem parte aí dos nossos dias e tornam aí os momentos mais especiais. Obrigada por estar sempre na sintonia, participando, espalhando alegria. Um grande abraço aí pro Charles Edu, então, de Estrela. Também aqui com a gente o Paulo César. Tudo bem, Paulo? Um abraço a você, né? Tem aqui na foto de perfil, ele é goleiro, eu acho, tá atacando aí. Quem mais aqui? O Ricardo também. Deixa eu olhar o que ele mandou. Ah, boa noite. E um olhar positivo muda tudo e torna a vida fascinante. Lembre-se sempre, tempestades e ventanias não existem apenas para causar destruição e medo, mas para anunciar mudanças que devemos tomar. Há fatos que vêm para ensinar. Tudo que compõe nosso ser são colunas sagradas e devem ser honradas e respeitadas. Uma boa noite de descanso e um bom sono relaxante. Um abraço, então, mensagem do Ricardo. Olha, que lindo, hein? Boa noite pra você também, Ricardo. Muito obrigada aí pela sua linda mensagem, pelas palavras de reflexão. É verdade, um olhar positivo faz toda a diferença. E muitas vezes os desafios chegam para nos ensinar e nos fortalecer. Agradecemos aí pelo carinho, audiência, e por compartilhar essa inspiração com todos nós. Desejamos a você, Ricardo, também uma boa noite de muito descanso, paz e um sono renovador. Um grande abraço e fique sempre com Deus.

0: 6:01.
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6:06. Por aqui seguimos a programação da integração. Atenção, estão abertas as inscrições para o encontro das sementes crioulas, que será realizado no dia 19 de agosto em Santa Cruz do Sul. O transporte será feito pela Lumatur. O ônibus sai às 6:00 da manhã de Três Saltos, passando por Travesseiro, e às 7:00 estará em frente à Igreja Matriz, no centro de Arroio do Meio, para o embarque dos participantes. As inscrições podem ser feitas até o dia 17 de agosto, no Sindicato dos Trabalhadores Rurais de Arroio do Meio ou na paróquia. O valor da passagem é de R$15 por pessoa, com pagamento no ato da inscrição. É necessário apresentar o CPF. No local será servido almoço, ao valor de R$20 por pessoa. Quem participar também é convidado a levar sementes crioulas, mudas e alimentos para degustação, que serão compartilhados durante o tradicional momento de troca de sementes. Garanta sua vaga e participe desse importante encontro de valorização da agricultura, da biodiversidade e da preservação das sementes crioulas. Vem aí o Baile Flashback, anos 70, 80 e 90, dia 8 de agosto, a partir das 20:00, em Argola Encantado, sabadão. Dance ao som do DJ Cris Costa e da banda Rodado 15. Ingressos antecipados, R$20, com a diretoria e integrantes do time Alvorada. Durante a noite, Corujas Bar. Não perca essa grande festa. 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No dia 6 de setembro, o Grupo TOL apresenta um espetáculo gratuito em Arroio do Meio, próximo à Igreja Matriz, no centro. Uma atração cheia de arte, música e muita magia para encantar crianças e adultos. Reúna a família, reserve essa data e venha viver uma experiência inesquecível. E vem aí o tradicional Café Colonial do Bola Cheia, no dia 15 de agosto, na sede da Associação Esportiva e Recreativa Bola Cheia. Recepção às 19:30, o início do café é às 20:30. Animação com o grupo Essência Baileira. Apoio na divulgação, Mercado da Família, na Rua das Flores, 253, Bela Vista. Telefone 999-39-2099 com a Marcela. Restaurante da Dalva, na Rua Guerino José Pivato, bairro Bela Vista. Telefone 989-580704. Padaria e Confeitaria Bruxel, em Estrela, na Rua Coronel Misnes, 638. Telefone 3720-3837. Te esperamos dia 15 de agosto no Café Colonial do Bola Cheia. E atenção para a agenda do turismo preparada pela colega Marli Zifir. Visite o mirante localizado no coração do Cristo Protetor, com acesso por elevador panorâmico e uma vista privilegiada a 33 metros de altura. Ingressos R$50 e R$25 para pessoas com 60 anos ou mais. Camping do Irineu, a temporada de verão foi encerrada, mas o espaço segue recebendo campistas e motorhomes mediante reserva, além de grupos para almoço, jantar e eventos familiares ou empresariais. A Casa do Artesão e do Turista tem um atendimento de segunda a sexta-feira, das 8:30 às 11:45 e das 13:30 às 17:45. A Casa do Museu está aberta à visitação da exposição Núcleo Municipal de Cultura, 35 anos, em horário comercial. Temporada de Fundi 2026, todos os sábados, a partir das 19:15, no Centro de Lazer Arroio Grande. Reservas pelo WhatsApp 999-46-6054. Próximos eventos, dia 6 e 7 de agosto, acontece o evento da Turis Valles, ou seja, hoje e amanhã no Parque do Chimarrão, em Venâncio Aires, com a participação de Arroio do Meio e seus roteiros turísticos. No dia 9 de agosto, tem o almoço de Dia dos Pais no Aloa Espaço Natural. E ainda, dia 11 de agosto, tem a reunião do Conversando sobre Turismo na Casa do Museu, a partir das 19:00. E também,
Em pauta, avaliação da feira gastronômica, sabores de Arroio do Meio e sinalização turística. No dia 18 de agosto, tem o recebimento da Chama Crioula às 19 horas na Prefeitura de Arroio do Meio. 1º de setembro, lançamento da quarta-feira agrícola. 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Essa então é a nossa agenda do turismo. E o Charles Edu tá colocando aqui, né? Olha só, né? O Ricardo colocou: você é mais que uma heroína, você é rainha das rádios. Obrigada aí ao Ricardo, né? Fiquei aí sem palavras. E aí aqui o Charles Edu colocou: troquei a capa dos travesseiros, deixei pendurado no varal e a chuva da tarde molhou. Então toca travesseiro encharcado, sniff, sniff, sniff. O que é Sementes Crioula? Pena que não sou pai para participar dessa promoção da Becker. Anos atrás, eu queria adotar uma menina de 19 anos, mas minha mãe não deixou. Charles Edu, adotar a menina de 19 anos? Só você mesmo, né, menino? Vamos lá, então, aqui na integração. Então tá aí, ó, tua música, hein, Charles? A chuva resolveu dar uma ajudinha, né? Bem na hora errada. Depois de todo o cuidado de trocar as capas dos travesseiros, veio a surpresa. Travesseiro molhado no varal. Ai, ai, ai. Mas faz parte, até esses pequenos imprevistos do dia a dia acabam virando histórias divertidas para contar. E que você consiga deixar tudo sequinho logo e tenha uma noite confortável, com travesseiro cheiroso e um bom descanso. Um grande abraço e obrigado por compartilhar esse momento com a gente. E na íntegra, então, Charles Edu tem a tua música com Brilha Som.

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1: 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Previsão do tempo para sexta-feira, 7 de agosto. A sexta-feira começa com tempo instável devido ao avanço de uma frente fria. Há previsão de pancadas de chuva desde as primeiras horas do dia, com possibilidade de chuva moderada, temporais isolados e rajadas de vento, principalmente pela influência de um ciclone extratropical que atua sobre o oceano. Ao longo da tarde, as instabilidades diminuem gradualmente, mas os ventos passam a soprar do quadrante sul, trazendo uma massa de ar mais frio para a região. As temperaturas ficam entre 9 e 20 graus. O amanhecer terá temperaturas agradáveis, mas o frio aumenta ao longo do dia, com a menor temperatura prevista para o período da noite. A previsão indica 70% de chance de chuva, com acumulado próximo de 15 milímetros. 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

e por aqui seguimos a programação da Integração FM, agradecendo que eu tava assistindo o vídeo que eu tô recebendo aqui dos meus amigos lá do Morro Leão em Capitão, do João e do Vendelino Bildauer. Então a gente agradece o carinho de nos enviarem este lindo vídeo mostrando um pouco da morada, os gatos, as frutas ali, as bergamotas, né? E a mensagem de boa noite. Recebemos com muita alegria esse registro tão especial, ainda mais com o aviso do temporal chegando, com muito vento por aí. Desejamos que todos estejam bem e protegidos. Um grande abraço e nosso muito obrigado por compartilharem esse momento conosco. Uma ótima noite então aí para vocês, o João e o Vendelino. E nesse próximo domingo, dia 9 de agosto, celebramos o Dia dos Pais, uma data que nos convida a olhar com carinho para aqueles que escolheram caminhar ao nosso lado, ensinando, protegendo e oferecendo amor através de gestos muitas vezes silenciosos. Ser pai vai muito além de gerar uma vida. É estar presente, aconselhar, apoiar, corrigir com amor e deixar marcas que permanecem para sempre nos corações dos filhos. Cada abraço, cada palavra de incentivo e cada momento compartilhado constroem memórias que o tempo não apaga. Nesse dia especial, que possamos agradecer por todos os pais, avós, padrastos e figuras paternas que representam cuidado, dedicação e amor, e que eles sejam valorizados não apenas nesta data, mas em todos os dias do ano. Que o Dia dos Pais seja um momento de gratidão, união e reconhecimento por aqueles que fazem da sua presença um dos maiores presentes que o filho pode receber. Feliz Dia dos Pais a todos os papais.

0: 6:42.
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queda de granizo em Bom Retiro do Sul, no bairro São João e em Tabaí. Apesar dos registros, até o momento, nenhum município informou ocorrência de danos. E de acordo com a Metsul Meteorologia, a combinação de calor, umidade e áreas de forte instabilidades mantém o Rio Grande do Sul em alerta para a possibilidade de tempestades severas nas próximas horas. O maior risco é de vendavais intensos, que podem ser localmente destrutivos, especialmente nas regiões oeste, centro e sul do estado, além do Uruguai. Então, muita atenção aí, gente. Previsão de tempestades. E vamos lá, né? 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Né, o Sindicato dos Trabalhadores Rurais de Arroio do Meio, Capitão e Travesseiro convida os associados para um encontro especial do dia 12 de agosto em homenagem ao Dia das Margaridas e aos 63 anos da entidade, comemorados no dia 13 de agosto. A programação inicia às 9 horas no quiosque do Seminário Sagrado Coração de Jesus, em Picada Arroio do Meio, com palestras, reflexão, bênção, almoço gratuito e atividades voltadas ao fortalecimento da agricultura familiar. A confirmação de presença deve ser feita até o dia 10 de agosto pelo WhatsApp 993-6240-73. Participe. E mandar um abraço para você que tá junto com a gente, especial João Vendelino aí no Morro Leão, muito vento por lá também. Ao Charles Edu aí na cidade de Estrela, ao Ricardo também que tá nos acompanhando. Um beijo para Marli Petri e pro Írio aqui do bairro Bela Vista, sempre na sintonia. E também aqui o Alexandre Basto Moitinho participando, o Írio Schmitz, a Vera Lúcia Loman Cunha, a Salete da Luz, o Ricardo Leopoldo Liesenfeld, o Marino Weitzmann, também a colega Daniela Ames, o Pedro Ferrari. Hoje nossa colega Marlise Fir, juntamente com outras representantes aqui de Arroio do Meio, participou da Tours Valles em Venâncio Aires. O evento aí reuniu profissionais, agentes de viagens, operadoras e representantes do trade turístico para fortalecer o turismo regional, promover destinos e criar novas oportunidades de negócios entre os municípios do Vale do Taquari e do Vale do Rio Pardo. A participação reforça o compromisso de Arroio do Meio com o desenvolvimento do turismo e a valorização dos atrativos da nossa região. Então foi um evento bem bonito aí que a Marlise esteve participando. Com a gente também a Santina Biasibete, a Márcia Kremer, a Grace Nunes, o Darcio José Dutra, também curtindo aqui a Gladys Blatt. Muito obrigada a todos aí que se ligam com a gente, a Dilis Trezel, a Neuci Rempel. Obrigada aí pelo carinho de vocês. Amanhã cedinho tem o Reuma, tá aqui no show de bandinhas. Depois tem o Dinho com Manhã Integração, tem nossas unidades móveis comigo, com o Gabriel. À tarde, então, tem o Tarde Show com o Gabriel, aqui na programação da Rádio Integração FM, né? E assim, chegamos ao fim de mais uma programação, agradecendo de coração pela sua companhia, pela audiência e por permitir que fizemos parte aí do seu dia. E que a noite traga serenidade, descanso e esperança renovada. E que você encontre motivos para sorrir, forças para enfrentar os desafios e muitas bênçãos para compartilhar com quem ama. Leve com você a certeza de que amanhã será uma nova oportunidade para recomeçar, sonhar e fazer a diferença. E lembre-se, né? Domingão aí, Dia dos Pais também. Então, um abraço especial a todos os pais. Valeu, gente. Muito obrigada aí pela companhia, pelo carinho de sempre. E tem um vento aqui, né, no bairro Bela Vista, aqui no alto da Bela Vista. E a gente vai indo nessa, né? Então, uma excelente noite. Fiquem com Deus e até a próxima. 8 para 7. Boa noite. Tchau!

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1: Olá, boa noite.
2: Boa noite para você que nos acompanha em todo o país.
1: Quinta-feira, 6 de agosto de 2026.
2: Vamos aos destaques do dia.
1: Atualização do Estatuto da Criança e do Adolescente.
2: Lei estabelece medidas de enfrentamento e repressão ao crime de violência sexual na internet e uso de inteligência artificial.
1: E abusadores ficam obrigados a ressarcir o tratamento psicológico e psicossocial da vítima. Gabriela Noronha.
3: Entre as mudanças está a ampliação da pena para quem adquire, possui ou armazena material contendo violência sexual contra crianças ou adolescentes.
2: Você vai ouvir também saúde.
1: Prorrogado o prazo para ampliação de recursos do FGTS em instituições hospitalares filantrópicas que atuam no SUS. Márcia Fernandes.
4: Com a prorrogação, mais de 2 bilhões de reais de recursos em crédito ficarão disponíveis para essas instituições.
2: E vamos conhecer hoje como funciona o banco genético da Embrapa.
1: Ele funciona como um cofre de segurança de espécies da biodiversidade brasileira. Pablo Mundim.
5: Hoje, o banco genético da Embrapa conserva cerca de 156 mil amostras de mais de 1.200 espécies vegetais.
2: Hoje, na apresentação da Voz do Brasil, eu, Mariana Jungmann e Luciano Seixas.
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2: Sancionada a lei que prevê medidas de repressão à violência sexual contra crianças e adolescentes na internet e com o uso de inteligência artificial.
1: A norma também estabelece ações para proteger as vítimas e a responsabilização financeira do agressor.
2: Os detalhes você vai ouvir agora na reportagem de Gabriela Noronha.
3: A lei, sancionada nesta quinta-feira, atualiza dispositivos do Estatuto da Criança e do Adolescente e de outras leis como o Código Penal e o Código de Processo Penal e estabelece mais rigor para quem praticar crimes de violência sexual contra crianças e adolescentes no ambiente digital, como disse o ministro da Justiça e Segurança Pública, Wellington César Lima.
6: Na legislação até então existente, não tinha especificidade nem a proporcionalidade da resposta adequada para esses casos, e agora nós temos isso, que o ambiente digital, por sua imediatidade, cobra respostas igualmente imediatas. Então, esses tipos penais mais adequados, como de violência sexual, abuso sexual, exploração sexual, vêm tomar o lugar de outras figuras mais genéricas e que não tinham uma especificidade adequada para a tipicidade penal correspondente.
3: Entre as mudanças está a ampliação da pena para quem adquire, possui ou armazena material contendo violência sexual contra crianças ou adolescentes. O texto também cria uma punição específica para a simulação de abuso sexual por inteligência artificial, utilizando o rosto, corpo ou voz de crianças e adolescentes. Janine Mello, ministra dos Direitos Humanos e da Cidadania, destacou que o uso da tecnologia não pode servir como instrumento de violação de direitos.
7: A inteligência artificial, de maneira geral, os avanços tecnológicos têm um potencial enorme para o desenvolvimento econômico do nosso país, mas eles não podem e não devem ser instrumentos de violações de direitos e para a criação de ambientes que não são seguros para as nossas crianças e adolescentes.
3: Com a lei, a criança ou adolescente, vítima ou testemunha, tem assegurado atendimento psicológico e psicossocial contínuo e especializado. E os abusadores ficam obrigados a cobrir integralmente os custos do tratamento da vítima. A delegada da Polícia Federal, Rafaela Parca, comentou sobre os novos dispositivos.
8: Possibilitam não só a repressão, que é muito importante, as pessoas têm que ter uma sentença justa e adequada, a polícia tem que ter condições de investigar, mas também trazem o que eu acho mais importante, que é a prevenção. A gente precisa de muitos mecanismos para defender essas crianças, especialmente no ambiente digital, que não foi desenhado para elas.
3: A lei também prevê autorização para a chamada ronda virtual, mecanismo que permite a atuação de órgãos de investigação em ambientes digitais para identificar e coletar arquivos relacionados a crimes de violência sexual contra crianças e adolescentes. E no rol dos crimes hediondos, considerados de extrema gravidade, passam a figurar condutas como produzir, vender, trocar, publicar, divulgar e armazenar registros de violência sexual contra menores de idade. Reportagem Gabriela Noronha.
1: prorroga até 2030 acesso de santas casas e hospitais filantrópicos a crédito com recursos do FGTS.
2: Instituições que atendem o Sistema Único de Saúde podem dispor de até 2 bilhões de reais.
4: A lei prorroga até 2030 o prazo para a aplicação de recursos do FGTS como crédito para hospitais filantrópicos e santas casas de misericórdia. A linha de crédito também poderá ser utilizada por instituições sem fins lucrativos que atuam no atendimento a pessoas com deficiência e prestam serviços ao Sistema Único de Saúde. Com a prorrogação, mais de 2 bilhões de reais de recursos em crédito ficarão disponíveis para essas instituições. Em 2025, as Santas Casas realizaram mais de 1.300.000 internações e foram responsáveis por cerca de 2 milhões de cirurgias eletivas. O ministro da Saúde, Alexandre Padilha, destacou a importância das Santas Casas.
9: Corresponde 77% dos centros especializados, 57% das unidades de tratamento de oncologia espalhados em todo o país, tendo uma presença muito importante em várias regiões do nosso país.
4: O Fundo de Garantia do Tempo de Serviço, FGTS, é uma obrigação do empregador e não deve ser descontado do salário. Pode ser usado em diversas situações, como demissão sem justa causa, compra da casa própria, aposentadoria ou no caso da pessoa estar com alguma doença grave, como câncer. Agora, os recursos continuarão a ser usados como crédito para hospitais filantrópicos e Santas Casas de Misericórdia. O ministro do Trabalho e Emprego, Luiz Marinho, falou sobre a importância desse fundo.
10: O Fundo de Garantia tem a grande responsabilidade, primeiro, de proteger o trabalhador. Segundo, ser um fundo de investimento para investimento na saúde, as cidades para construir os viadutos, hospitais também, tantos outros investimentos.
4: Nesta quinta-feira também foram formalizados novos contratos de crédito a partir do FGTS entre a Caixa Econômica Federal e o Instituto do Câncer do Ceará, Santa Casa de Misericórdia de Goiânia e com a Santa Casa de Misericórdia de Parretos. Reportagem Márcia Fernandes.
1: O Brasil exportou mais que importou no mês de julho, o que representa um superávit na balança comercial em mais de 7 bilhões de dólares.
2: No acumulado do ano, a balança também registra um superávit. O valor é de 49 bilhões de reais.
1: O resultado foi impulsionado pela exportação nos setores da agropecuária, indústria extrativista e indústria da transformação.
2: Entre os principais parceiros comerciais está a China, com um aumento de 19,7% nas exportações, e União Europeia com crescimento de 11%.
1: Já para os Estados Unidos, as exportações caíram 12,2% nos primeiros 7 meses do ano, em relação ao mesmo período de 2025.
2: Já está valendo a nova inscrição do Cadastro Nacional de Pessoa Jurídica, o CNPJ.
1: O novo modelo de identificação das empresas combina letras e números e conta com um total de 14 caracteres.
2: A medida garante mais combinações disponíveis e permite novas inscrições.
1: As empresas já inscritas no CNPJ não sofrem alteração e não precisam realizar atualização cadastral.
11: O novo modelo mantém os 14 caracteres do Cadastro Nacional de Pessoa Jurídica. A novidade é que o registro passa a combinar letras e números. A medida amplia a quantidade de combinações disponíveis para novas inscrições e garante a continuidade do cadastro. Já o procedimento para a abertura de novos CNPJs não será alterado, como ressalta o coordenador-geral de Gestão e Cadastros e Benefícios Fiscais da Receita Federal, Heriton Gomes.
12: Nada vai mudar em relação ao processo de abertura de empresas. Então, todo aquele fluxo que existe hoje via Rede Sim, em que todas as empresas já estão acostumadas a trabalhar para a melhoria do ambiente de negócio, ela continua.
11: Os CNPJs nos formatos numérico e alfanumérico vão existir simultaneamente. Ambos são válidos para fins legais e operacionais. Para quem já tem empresa aberta, não haverá troca de número nem a necessidade de atualizar o cadastro. O coordenador Heriton Gomes explica que a mudança vale apenas para as novas inscrições.
12: Você não precisa fazer nenhuma alteração no seu cadastro do CNPJ, então o sistema vai reconhecer tanto os CNPJs que já existem hoje, que são numéricos, quanto os novos CNPJs que vão vir a ser emitidos, que são alfanuméricos.
11: Mesmo sem mudar o cadastro das empresas já existentes, a recomendação é que os softwares de gestão, sistemas de emissão de notas fiscais e cadastros de clientes sejam adaptados para reconhecer o novo formato do documento, como destaca o contador Floriano Carvalho.
13: Todos os sistemas continuarão reconhecendo os CNPJs que já existem hoje, porém eles têm que se adaptar para reconhecer o alfanumérico. Sistemas contábeis, emissão de nota fiscal, fornecedores, compras, precisa ser adaptado para começar a reconhecer o alfanumérico.
11: Para atualizar o CNPJ, acesse gov.br/Receita Federal, tudo junto, e clique na aba de serviços. Reportagem Edinaldo Júnior.
2: Correção, agora há pouco quando falamos da balança comercial brasileira, o acumulado da balança no ano registra um superávit de 49 bilhões de dólares, não de reais, como eu disse anteriormente.
1: A partir da próxima semana, quem tem imóvel rural já pode declarar o imposto territorial.
2: O processo é feito pela internet e quem perder o prazo pode pagar uma multa.
14: A declaração do Imposto sobre a Propriedade Territorial Rural, ITR, é obrigatória para pessoas físicas ou jurídicas que sejam proprietárias de imóvel rural e pode ser preenchida e transmitida por meio digital. A auditora fiscal da Receita Federal, Giana Han, explica.
15: A ferramenta permite o envio de declarações pela internet, sem necessidade de instalação do programa, e ela pode ser acessada pelo computador ou pelo celular. Para acessar a aplicação, é necessário ter conta GovBR, nível prata ou ouro. E existe um passo a passo disponível na internet que mostra toda a interface dessa ferramenta.
14: O prazo para envio da declaração vai de 10 de agosto a 30 de setembro. O valor pode ser dividido em 4 parcelas, sendo que a primeira deve ser paga até o dia 30 de setembro. Este também é o prazo para o pagamento em parcela única. A auditora fiscal, Giana Han, reforça que é importante não perder o prazo.
15: E é importante também lembrar que a entrega da declaração após esse prazo, ou seja, após o dia 30 de setembro, vai sujeitar o contribuinte ao pagamento de multa por atraso, que é calculada sobre o imposto devido e também conforme o número de meses de atraso.
14: Para fazer a declaração, acesse o portal de serviços da Receita Federal em receitafederal.gov.br na aba Imóveis. Reportagem em Graziela Mendonça.
1: Municípios e prestadores de serviços devem concluir o preenchimento de dados do Sistema Nacional de Informações em Saneamento Básico até 3 de setembro.
2: Esse é um passo importante para garantir o acesso a recursos federais para investimentos na área.
1: O sistema reúne dados sobre abastecimento de água, esgotamento sanitário, manejo de resíduos sólidos, drenagem e manejo de águas pluviais e gestão municipal.
2: As informações subsidiam a formulação de políticas públicas e o planejamento de investimentos. Como afirma o secretário nacional de Saneamento Ambiental do Ministério das Cidades, Márcio Leão.
16: A coleta é um passo importante, né? Porque todos os municípios e prestadores têm a responsabilidade de colocar os dados e as informações que o sistema permite, e isso permite ao governo federal elaborar suas políticas e a destinação dos seus recursos para a universalização do saneamento. Então, é importante para que o governo tenha as informações precisas e que possa atuar de forma mais adequada.
1: Edital Recaatinga vai destinar 60 milhões de reais para recuperação de áreas degradadas na Caatinga.
2: O programa receberá projetos em municípios de 9 estados, com foco em áreas afetadas pela seca e pela desertificação.
1: O prazo de recebimento de propostas pelo edital termina segunda-feira, 10 de agosto.
17: A iniciativa vai disponibilizar 60 milhões de reais para apoiar ações que combinem restauração ambiental, produção sustentável, conservação da água, segurança alimentar, geração de renda e adaptação às mudanças climáticas em 9 estados. Serão selecionados projetos em municípios de Alagoas, Bahia, Ceará, Minas Gerais, Paraíba, Piauí, Pernambuco, Rio Grande do Norte e Sergipe, com foco em territórios com maior degradação e mais vulneráveis à seca e ao avanço da desertificação. Do total de recursos a serem disponibilizados, 30 milhões de reais virão do BNDES, o Banco Nacional de Desenvolvimento Econômico e Social, e 30 milhões do Banco do Nordeste. A iniciativa é uma parceria dos dois bancos com o Ministério do Meio Ambiente e Mudança do Clima. O chefe do Departamento de Meio Ambiente do BNDES, Marcos Santiago, detalha os tipos de projeto que poderão ser apoiados pelo edital.
18: O edital vai apoiar projetos voltados para restauração ecológica, com espécies nativas, o que inclui sistemas agroflorestais, enfim, o uso sustentável da nossa caatinga. Na prática, os projetos poderão envolver o quê? Recuperação de áreas degradadas com nativas, mas pode também a cadeia, né? A produção de sementes e mudas. Assistência técnica e capacitação de comunidades também estão dentro. E uma coisa muito importante para nossa caatinga, que é a captação e armazenamento de água, cercamento de nascente e ações de prevenção e combate a incêndios.
17: O primeiro ciclo de apresentação de propostas para o edital Recaatingá vai até o dia 10 de agosto. O edital prevê ainda um segundo ciclo entre 15 de outubro e 14 de dezembro. Mais informações estão disponíveis no site bnds.gov.br/Floresta Viva 2025. Reportagem André de Barros Lima.
2: Dos rios às áreas costeiras, a pesca atrai praticantes e ajuda a movimentar o turismo em diferentes destinos brasileiros.
19: E está aberto um edital para que seja desenvolvido um diagnóstico nacional do setor.
2: O trabalho será feito em parceria com a Organização das Nações Unidas para a Educação, a Ciência e a Cultura, a Unesco.
19: Vamos saber mais na reportagem de Luciana Colares de Holanda.
20: Marcos Vinícius Barros é amante da pesca esportiva e transformou o hobby que começou lá na infância até em profissão. O engenheiro de aquicultura conta que faz pelo menos 12 viagens por ano só para pescar.
21: É uma paixão. Eu pesco desde criança, então hoje eu sou engenheiro de aquicultura, né? Acabei conectando o que eu gosto com a minha profissão.
20: O turismo de pesca movimenta cerca de 3 bilhões de reais e gera 200 mil empregos no Brasil. De acordo com o Ministério do Turismo, pelo menos 8 milhões de brasileiros viajam todos os anos para praticar a pesca esportiva. O setor será objeto de um diagnóstico nacional. Para isso, está aberto o edital para a seleção de empresa especializada responsável pela realização do estudo. O trabalho prevê a elaboração de um guia de boas práticas com referências nacionais e internacionais, além da organização de um catálogo de produtos, experiências e serviços relacionados ao turismo de pesca. O resultado desse trabalho vai fornecer subsídios técnicos para o planejamento de políticas públicas. A iniciativa busca ainda estimular o uso sustentável dos recursos naturais e o desenvolvimento econômico de destinos que possuem rios, lagos, reservatórios e áreas costeiras. É o que explica Humberto Pires, analista técnico executivo da Secretaria Nacional de Políticas de Turismo do Ministério do Turismo.
22: Nós sabemos que é um segmento extremamente importante e a gente trabalha num trabalho conjunto com o Ministério da Pesca, onde a gente trabalha para além do ordenamento, a questão da sustentabilidade e trazendo todo esse conjunto de informações para que a gente possa, de fato, ter uma prática sustentável e responsável, né? E que abarca toda a cadeia produtiva do segmento da pesca.
20: Kelvin Lopes é dono de uma agência especializada em Brasília, que há 9 anos promove viagens de pesca esportiva por todo o país. Consultor do setor, ele afirma que um diagnóstico como propõe o edital era uma demanda antiga, assim como o trabalho que vem depois.
23: Esse diagnóstico vem a trazer à mesa todas essas informações, toda essa identidade. Além desse diagnóstico, que é super importante, é a oferta sistematizada, organizada do turismo de pesca no Brasil. Todo o setor precisa dessas informações para desenvolver.
20: As propostas das empresas interessadas podem ser encaminhadas encaminhadas até às 5 horas da tarde, horário de Brasília, no dia 12 de agosto de 2026, exclusivamente por meio do portal de compras da Unesco Brasil. Reportagem Luciana Colares de Holanda.
2: Um verdadeiro banco de alimentos em forma de sementes. Assim, a Embrapa, empresa brasileira de pesquisa agropecuária, conserva milhares de espécies de sementes de grãos, verduras e frutas consumidos no Brasil e no mundo.
19: O material também é utilizado em pesquisas para o desenvolvimento de plantações mais resistentes e alimentos mais nutritivos.
2: E apoia o país a estar preparado para ser um produtor de alimentos.
0: No banco genético da Embrapa, em Brasília, são conservadas centenas de milhares de amostras de plantas, sementes e micro-organismos. As coleções apoiam a conservação de diversidade genética e disponibilizam material para pesquisas e outras atividades relacionadas à agropecuária e à segurança alimentar. Uma variedade do Brasil e do mundo, explica Juliano Pádua, supervisor do Banco Genético da Embrapa.
5: O nosso banco funciona como uma cópia, né, de segurança para evitar, se a gente perder esse material um dia, a gente tem essa cópia guardada aqui para uso. Então, por isso, a gente é um banco cópia de segurança, porque a gente pode manter a viabilidade da semente aqui por muitos e muitos tempos.
0: O banco utiliza diferentes métodos de conservação definidos de acordo com as características de cada espécie. As sementes são armazenadas em câmaras frias, com temperatura em torno de 20 graus negativos, onde podem permanecer viáveis por décadas. Parte das amostras também possui uma cópia armazenada no Cofre Global de Sementes, na Noruega. O pesquisador da Embrapa, Juliano Pádua, destaca que o procedimento integra as estratégias adotadas para a conservação de recursos genéticos utilizados em pesquisas e outras atividades relacionadas à agropecuária.
5: O consumidor cada dia está mais exigente. A gente tem todo um campo, por exemplo, de alimentos funcionais, né, que tragam também não só alimentação, mas também saúde. Então, por isso a importância desse banco e do uso desse material para o futuro.
0: Hoje, o Banco Genético da Embrapa conserva cerca de 156 mil amostras de mais de 1.200 espécies vegetais. Entre elas estão variedades de arroz, feijão, milho, soja, frutas, hortaliças e espécies nativas brasileiras. Reportagem Pablo Mugim.
19: Nos institutos federais oferecem cursos técnicos, graduações e também voltados à educação profissional e tecnológica.
2: Também chamado de IFE, cada escola deve oferecer pelo menos metade das vagas para cursos técnicos de nível médio, prioritariamente na forma integrada, que permite ao estudante concluir a educação básica e ao mesmo tempo obter uma formação técnica.
6: Só mais um semestre e a Ana Letícia Costa, de 19 anos, vai terminar o curso técnico de meio ambiente no Instituto Federal do Rio de Janeiro. A formação técnica vai aumentar o leque de conhecimentos e possibilidades da estudante carioca que planeja cursar engenharia ambiental.
7: Eu, como técnica em meio ambiente, eu posso trabalhar em diversas áreas, em diversos setores. Eu posso trabalhar com laboratório, posso trabalhar com licenciamento. Tenho, sim, inúmeras possibilidades que a área ambiental providenciou para mim.
6: Nos institutos federais, as oportunidades são variadas e gratuitas. São ofertados desde cursos de panificação e de cuidadores de idosos até pós-graduação em diversas áreas de conhecimento. O estudante também pode cursar o ensino médio e, ao mesmo tempo, fazer um curso profissionalizante, como explica Marcelo Breganoli, secretário de Educação Profissional e Tecnológica do Ministério da Educação.
24: Então, o jovem, quando ele está cursando o ensino médio, ele pode fazer na mesma instituição ou em outra instituição o curso técnico. Então, a gente passa a ter muito provavelmente, uma predominância dessa forma de oferta do técnico, mas o nosso olhar é muito voltado para o técnico integrado.
6: A Rede Federal de Educação Profissional e Tecnológica possui 754 unidades em todo o Brasil, vinculadas a 39 institutos federais, dois centros federais de educação tecnológica, os CEFETs, e ao Colégio Pedro II, no Rio de Janeiro. De acordo com o secretário Marcelo Breganoli, os cursos são ofertados para contemplar as necessidades cidades de cada região.
24: Eles estão distribuídos no território de uma forma a atender, sobretudo, as meso e hoje micro-regiões. A rede tem essa característica e ela também tem uma característica do envolvimento com os arranjos produtivos locais. Então, é muito intrínseco, né, dela fazer as suas atuações, os seus projetos, sejam eles, né, envolvidos no ensino, na pesquisa, na extensão, mas tendo como temáticas o arranjo produtivo local, o arranjo social.
6: Os processos seletivos e as matrículas nos institutos federais são semestrais. Interessados devem procurar os editais na escola onde pretende realizar o curso. Reportagem Graziele Bezerra.
19: E essas foram as notícias do governo federal.
2: Uma realização da Secretaria de Comunicação Social da Presidência da República.
19: Com produção da empresa Brasil de Comunicação.
2: Fique agora com as notícias do Poder Judiciário e do Congresso Nacional. Boa noite.
19: Boa noite para você e até amanhã.
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8: STF suspende julgamento sobre norma que proíbe jogos de azar.
9: Justiça e Ministério Público assinam acordo para fortalecer o combate ao assédio eleitoral.
8: STJ vê lesão a direitos difusos e mantém condenação de empresa por alterar fórmula de agrotóxicos.
9: Boa noite, eu sou Marcela Luiza.
8: E eu sou Walter Lima.
9: Supremo Tribunal Federal julga se norma que proíbe jogos de azar ainda pode ser aplicada.
8: Hoje, o relator do caso, ministro Luiz Fux, votou. Depois, o julgamento foi suspenso após o pedido de vista do ministro Flávio Dino.
10: O caso chegou ao Supremo em um recurso apresentado pelo Ministério Público do Rio Grande do Sul contra a decisão da Justiça Gaúcha que absolveu um comerciante que explorava caça-níqueis em um bar no município de São Leopoldo. Na prática, o tribunal vai definir se explorar jogos de azar deve continuar sendo atividade proibida e sujeita a punições ou se deixará de ser tratado como uma ilegalidade. Isso inclui bingos, jogo do bicho e casas caça-níqueis.
25: O relator ministro Luiz Fux citou possíveis relações entre a exploração clandestina de jogos, organizações criminosas, violência e lavagem de dinheiro. Também diferenciou jogos de azar das loterias exploradas pelo poder público.
26: Como pretendo evidenciar, a loteria não se vale de mecanismos voltados a extrair lucro mediante exploração do vício do comportamento, do risco dos apostadores, e em detrimento da autonomia da vontade.
25: O ministro destacou que a proibição prevista na lei das contravenções penais não viola a autonomia privada nem a livre iniciativa. Assim, Fux votou no sentido de que os jogos de azar devem continuar sendo considerados ilegais.
9: Essa foi a repórter Marta Ferreira. Justiça e Ministério Público assinam acordo para fortalecer o combate ao assédio eleitoral no ambiente de trabalho.
8: Para denunciar ou baixar o selo da campanha, é só acessar o site No Meu Voto Manda Eu. Rocine Gomes.
27: O acordo de cooperação técnica foi assinado entre a Justiça do Trabalho, a Justiça Eleitoral, o Ministério Público do Trabalho e o Ministério Público Eleitoral. Com o slogan No Meu Voto Mando Eu, o objetivo é construir a Aliança pelo Voto Livre, uma rede que defende o direito da pessoa de votar no candidato que quiser, sem pressão ou constrangimento.
9: Comercialização em todo o país de agrotóxicos com fórmulas alteradas sem autorização da Anvisa configura lesão a direitos difusos e coletivos.
8: Para o STJ, isso expõe de forma indeterminada o meio ambiente, os consumidores e a saúde pública a riscos. Fátima Uchoa.
1: Com esse posicionamento, a primeira turma do STJ manteve a condenação de uma empresa imposta pelo TRF4 ao pagamento de R$1.750.000 por mudar a fórmula de dois agrotóxicos e a produção de um herbicida sem a necessária aprovação da Agência Nacional de Vigilância Sanitária. Os produtos foram comercializados nessas condições por mais de 3 anos em todo o território nacional. O colegiado considerou que, como o bem jurídico protegido é indivisível e pertence à coletividade, é possível fixar o valor da indenização já na sentença. A relatora foi a ministra Regina Helena Costa.
9: Justiça Federal nega recurso da Agência Nacional de Mineração e mantém proibição de mineração em terras indígenas em Roraima.
19: O tribunal acompanhou o entendimento do Ministério Público Federal de que a exploração mineral em terras indígenas depende de lei e de aval do Congresso. Vanessa Pereira.
11: Segundo a decisão, enquanto não houver lei regulamentando o artigo 231 da Constituição Federal e autorização do Congresso Nacional, a exploração mineral por terceiros em terras indígenas é juridicamente impossível. Ainda segundo a decisão proferida pela 12ª Turma do Tribunal Regional Federal da 1ª Região, está proibido conceder ou manter em tramitação pedidos de pesquisa e exploração mineral em terras indígenas em Roraima.
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9: Boa noite.
19: E até amanhã.
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1: Eu sou Paula Groba.
2: E eu sou Humberto Pinheiro.
1: E estes são os destaques de hoje do Jornal do Senado, que começa agora.
2: MP do piso mínimo do frete vira lei, mas perdão a caminhoneiros é vetado.
1: Projeto amplia prioridade no trabalho remoto para pessoas com deficiência.
2: Senado vai acompanhar segurança e condições de trabalho de agentes de saúde indígena.
1: Boa noite.
2: Boa noite.
1: Foi sancionada a lei que aperfeiçoa a fiscalização do piso mínimo do frete rodoviário, valor mínimo que deve ser pago aos caminhoneiros pelo transporte de cargas. A medida busca garantir mais transparência e cumprimento das regras do setor.
2: Mas o governo vetou o trecho que perdoava multas aplicadas a caminhoneiros envolvidos em bloqueios de estradas em 2022. Segundo o executivo, o perdão das penalidades violaria a separação de poderes e não apresentava estimativa de impacto orçamentário e financeiro. Repórter Bruno Lourenço.
3: A lei que cria mecanismos para facilitar a fiscalização do cumprimento do piso mínimo para o frete rodoviário surgiu de medida provisória apresentada pelo governo no início deste ano. O objetivo seria combater, por meio de sanções mais fortes, fragilidades no sistema que permitiam a contratação reiterada de fretes abaixo do estipulado pela Agência Nacional de Transportes Terrestres. O Poder Executivo, no entanto, vetou o trecho que saiu do Congresso Nacional, que anistiava multas aplicadas a caminhoneiros que bloquearam rodovias em 2022. O relator da MP, senador Stevenson Valentim, do Podemos do Rio Grande do Norte, defendeu na ocasião o perdão.
4: Um conturbado momento político que o nosso país viveu, aos nossos trabalhadores caminhoneiros que hoje dirigem com essa perturbação, andam pelas estradas do Brasil afora, com a carga de trabalho, movimentando a nossa economia, preocupados ainda com esse tema. Entendo que esse viés da multa já atingiu a sua pedagogia, já foi alcançado.
3: O governo justificou o veto por violar o princípio da separação de poderes e da não previsão de estimativa de impacto orçamentário e financeiro da medida. Deputados e senadores podem derrubar o veto em sessão conjunta do Congresso Nacional, convocada para essa finalidade.
1: E já está pronto para votação no plenário do Senado o projeto que autoriza o uso de recursos dos fundos partidário e eleitoral em situações de calamidade pública.
2: A proposta surgiu a partir de uma ideia legislativa apresentada por um cidadão brasileiro. Repórter Marcela Diniz.
5: Se o projeto virar lei, partidos políticos poderão abrir mão de recursos dos fundos partidário e eleitoral para ajudar nas despesas decorrentes de pandemias, eventos climáticos, rompimento de barragens e outras situações que exigem ajuda emergencial do Estado. O projeto nasceu de uma ideia legislativa apresentada em 2020 pelo Wagner Paulo de Santa Catarina, por meio do portal Cidadania do Senado Federal. A ideia original era destinar o dinheiro para o enfrentamento à Covid, mas com o fim dessa emergência em saúde e para aproveitar a ideia que obteve mais de 22 mil apoios, o escopo do projeto foi ampliado pelo relator, senador Márcio Bittar, do PL Acreano, para abranger todas as situações de calamidade pública. O senador astronauta Marcos Pontes, do PL de São Paulo, apoia a proposta.
6: Emergências provocadas por calamidades vêm se tornando recorrentes, como as causadas nas enchentes da Bahia, de Minas Gerais e no Rio Grande do Sul. Tal medida pode contribuir para a ampliação e a capacidade de atuação do Estado em situações de crise, alinhando o uso de recursos públicos a prioridades impostas por cenários excepcionais.
5: O projeto está pronto para ser votado no plenário do Senado.
1: Eleitores de todo o país já podem consultar o local de votação para o primeiro turno das eleições, marcado para 4 de outubro. A pesquisa pode ser feita no site do TSE ou pelo aplicativo e-título. A consulta é importante porque a Justiça Eleitoral pode alterar locais de votação. No Rio de Janeiro, por exemplo, 66 zonas eleitorais foram modificadas por motivos de segurança, afetando cerca de 188 mil eleitores.
2: E por falar em eleições, você sabe o que é assédio eleitoral? O consultor legislativo Eduardo Modena explica como se proteger dessa forma de abuso ainda muito presente nas relações de trabalho no Brasil. Repórter Raíssa Abreu.
7: Vigilância de redes sociais, exigência de declaração ou de não declaração de voto, ameaças ou mesmo promessas vinculadas a um resultado específico. Se alguma dessas situações soa familiar, você pode estar sendo vítima de assédio eleitoral. O consultor legislativo Eduardo Modena diz que a principal arma do trabalhador e da trabalhadora é a denúncia.
8: Qualquer situação em que o empregador se utilize da sua posição econômica para influenciar a opinião do empregado pode ser considerado um tipo de assédio.
7: Para denunciar casos de assédio eleitoral, procure a Justiça do Trabalho ou a Justiça Eleitoral. Para tirar dúvidas sobre como denunciar, visite o site do Conselho Superior da Justiça do Trabalho em csjt.jus.br. csjt.jus.br.
1: Pessoas com deficiência podem ganhar regras mais claras para ter prioridade no trabalho remoto.
2: A legislação trabalhista já prevê essa prioridade, mas o projeto amplia e detalha a proteção, que poderá ser aplicada também ao regime híbrido e a diferentes tipos de vínculo profissional. O projeto está pronto para votação no plenário do Senado. Repórter Marcela Cunha.
9: O projeto dá às pessoas com deficiência prioridade no teletrabalho ou no trabalho remoto, quando as atividades puderem ser realizadas à distância. A proposta inclui esse direito na Lei Brasileira de Inclusão e estabelece regras para a apresentação e a análise do pedido. A legislação trabalhista já prevê essa prioridade, mas o projeto amplia e detalha a proteção, que poderá ser aplicada também ao regime híbrido e a diferentes tipos de vínculo profissional. A senadora doutora Eudócia, do PSDB de Alagoas, que apresentou o relatório na Comissão de Assuntos Sociais, destacou que a modalidade deve promover a inclusão.
10: Tais soluções concretizam igualdade e não discriminação e reforçam a eliminação de barreiras, evitando que o remoto seja usado como forma de isolamento ou perda de oportunidades.
9: A prioridade dependerá da manifestação do próprio trabalhador e da compatibilidade da atividade com o trabalho à distância e não poderá resultar em perda de salário.
1: E aguarda análise da Comissão de Assuntos Econômicos um projeto que destina no mínimo 25% dos recursos do Pronamp a microempresas lideradas por mulheres.
2: A proposta também prevê prioridade para mulheres negras de baixa renda e com deficiência, além de condições diferenciadas de financiamento e capacitação. Segundo a relatora, senadora Jussara Lima, do PSD do Piauí, a medida fortalece o empreendedorismo feminino.
11: Reforça a utilização do sistema de crédito como mecanismo ativo de justiça social, de modo a apoiar grupos historicamente desfavorecidos e dar concretude ao direito constitucional da igualdade entre homens e mulheres.
1: A Comissão de Direitos Humanos do Senado debateu os desafios dos agentes de saúde indígena no Brasil. Falta de segurança, dificuldades na logística e condições precárias de trabalho foram citadas pelos representantes da categoria.
2: A presidente da Comissão de Direitos Humanos, senadora Damares Alves, anunciou a criação de um grupo de trabalho com a temática da saúde indígena. Repórter Marcela Diniz.
12: No dia 17 de julho, o agente de saúde Giovanni Yanomami foi morto a tiros. Em novembro de 2024, o técnico de enfermagem Wilson Souza também já havia sido assassinado. Os dois crimes ocorreram em contexto de conflitos internos na terra indígena Yanomami e levantaram o debate sobre a segurança das equipes de saúde que atuam neste e em outros territórios. A presidente do Sindicato dos Empregados em Estabelecimento Privado de Serviço de Saúde do Estado de Roraima, Joana Mendes, relatou a apreensão por parte desses profissionais.
13: Hoje a gente tem profissional em Roraima que ele não quer mais entrar no território.
12: Os participantes do debate também relataram desafios logísticos, falta de estrutura, condições de trabalho precárias e desvalorização salarial. A presidente da Comissão de Direitos Humanos, senadora Damares Alves do Republicanos do Distrito Federal, anunciou a criação de um grupo de trabalho com a temática da saúde indígena.
14: Inclusive, quero informar que as instituições presentes aqui serão convidadas para fazer parte do grupo de trabalho. E nós vamos trazer o Ministério Público para esse grupo de trabalho também, Defensoria Pública.
12: A audiência sobre a segurança dos agentes de saúde indígena é parte de um ciclo de debates sobre os direitos humanos e o desenvolvimento dos povos e comunidades tradicionais, promovido pela Comissão de Direitos Humanos do Senado.
2: Com edição de Paula Grova e trabalhos técnicos de Eliseu Caires, o Jornal do Senado fica por aqui. Acompanhe agora as notícias da Câmara dos Deputados. Boa noite.
1: Boa noite e até amanhã.
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16: Plenário pode incluir esteticistas no quadro de profissionais da saúde.
17: Deputados aprovam símbolo de identificação para pessoas com Alzheimer.
16: Câmara torna mais rígida a declaração de insanidade mental de criminosos.
18: Boa noite. Os deputados aprovaram um projeto que endurece o processo de declaração de insanidade mental de acusados por crimes. A repórter Paula Bittar traz mais informações sobre a proposta aprovada.
19: A Comissão de Constituição e Justiça da Câmara aprovou um projeto que busca tornar mais rígido o processo de declaração de insanidade mental de acusados por crimes. Acusados de crimes podem ser beneficiados com a isenção ou a redução da pena, caso sejam considerados inteiramente ou parcialmente incapazes de entender que o ato que cometeram era crime. No caso da isenção da pena, o juiz deve encaminhá-lo a tratamento médico obrigatório. De acordo com o projeto, o laudo pericial sobre a insanidade mental do acusado deverá ser feito por perito oficial, preferencialmente com especialização na área de psiquiatria ou psicologia forense. Além disso, o juiz poderá chamar mais de um perito em caso de dúvida sobre a especialização do convocado. Apesar de a lei hoje já exigir que o acusado seja submetido a exame médico legal, a avaliação quanto à sanidade mental pode ser realizada por médicos de qualquer especialidade. Segundo o texto aprovado, o perito deverá observar critérios técnicos, científicos e éticos na elaboração do laudo, sendo vedada qualquer forma de influência externa. Ainda de acordo com a proposta, caso o acusado apresente histórico de transtornos mentais, isso deverá ser considerado para a instauração do incidente de insanidade mental. E a defesa poderá apresentar um assistente técnico para acompanhar o exame. O autor do projeto, o deputado Coronel Assis, do PL de Mato Grosso, disse que o objetivo é atualizar a legislação brasileira.
20: Essa legislação é uma legislação muito antiga, da década de 40. Nós buscamos estabelecer esses critérios de forma muito objetiva para que ele possa ser avaliado com precisão, para que não possa ocorrer como aconteceu naquela ocorrência lá de São Paulo, onde o criminoso lá, o fisiculturista, deu 60 socos na cara daquela moça e depois, quando ele foi preso, estava sendo processado, ele alegou que ele ouvia vozes, que ele tinha problemas mentais, justamente com o intuito de fugir da justiça brasileira.
19: Coronel Assis se referiu ao caso do ex-atleta Igor Eduardo Cabral, que deu 61 socos na namorada dentro de um elevador em Natal. Ele alegou um surto claustrofóbico como causa para a agressão. A proposta, que busca tornar mais rígido o processo de declaração de insanidade mental de acusados por crimes, já pode seguir para a análise do Senado, a menos que haja recurso para votação antes pelo plenário da Câmara. Da Rádio Câmara, de Brasília, Paula Bittar.
15: Economia.
16: A Câmara aprovou recentemente projeto que cria a Política Nacional de Minerais Críticos e Estratégicos. Autor da iniciativa, Zé Silva, do União de Minas Gerais, explica que a ideia é incentivar a industrialização desses minerais no Brasil, ampliar a produção de energia limpa e atrair investimentos para o setor.
21: Essa política é importante para interromper as mudanças climáticas, para garantir a produção de energias limpas e também, um ponto que é fundamental, combater a fome. Então, nessa política, nós criamos mecanismos para as pessoas virem investir no Brasil, numa mineração que preserve a vida, não seja um risco à vida, preserve o meio ambiente, não seja um risco ao meio ambiente e, ao mesmo tempo, traga riquezas. Por isso que é fundamental aprovar essa política nacional no Senado e para a sanção do presidente.
18: Zé Silva afirma que a proposta cria incentivos para empresas que processarem e industrializarem os minerais estratégicos em território nacional, agregando valor à produção brasileira. Ele ressalta que a medida fortalece o agronegócio, amplia a segurança jurídica e estimula novos investimentos.
15: Votação.
16: O plenário pode votar em breve projeto que inclui os esteticistas e cosmetólogos entre os profissionais da área da saúde. A ideia é tornar mais clara a lei que já regulamenta o setor. A reportagem é de Antônio Vital.
0: A Câmara dos Deputados pode votar projeto que enquadre as profissões de esteticista, cosmetólogo e técnico em estética como da área da saúde para todos os efeitos legais. Hoje isso não está claro na lei que regulamenta essas profissões, aprovada em 2018. O projeto, assinado por 5 deputados de diversos partidos, tem como justificativa a existência de lacunas legais que têm provocado a suspensão de estabelecimentos e autuação de profissionais pela Agência Nacional de Vigilância Sanitária, Anvisa. A proposta é resultado dos trabalhos de uma subcomissão da Comissão de Trabalho da Câmara. O texto também trata da formação desses profissionais, com exigência de estágio, tanto para os técnicos quanto para os esteticistas e cosmetólogos de nível superior. Esteticista é o profissional de nível superior encarregado de procedimentos práticos de cuidados corporais e faciais, como o peeling. Já o cosmetólogo, também de nível superior, é aquele que estuda a formulação e a química dos produtos de beleza, como cosméticos. E o técnico em estética é o profissional de nível médio que realiza tratamentos faciais, corporais e capilares não invasivos, como limpeza de pele, hidratação, drenagem linfática e depilação. De acordo com a proposta, a exigência de formação mínima vai valer até que o Ministério da Educação defina currículos específicos para essas profissões. Para prevenir autuações da Anvisa, o projeto estabelece que os técnicos em estética, bem como os esteticistas e cosmetólogos, poderão utilizar produtos, técnicas e equipamentos com registro no órgão. O texto também prevê punições para fiscais que interditarem estabelecimentos ou apreenderem equipamentos de maneira abusiva, o que pode acarretar pena de até 2 anos de detenção e multas. Estima-se que os

0: a Anvisa, ela começou a fechar a clínica, impedir compra de insumo. É como se eu tivesse feito direito e não tivesse direito a comprar corte civil, corte processual.
1: O projeto que enquadra as profissões de esteticista, cosmetólogo e técnico em estética como da área de saúde ganhou um regime de urgência e pode ser votado diretamente no plenário da Câmara, sem passar pela análise das comissões permanentes da Casa. Da Rádio Câmara, de Brasília, Antônio Vital.
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3: Trabalho.
4: Sérgio Brito, do PSD da Bahia, apoia a proposta que põe fim à escala de trabalho 6x1. O congressista avalia que a medida representa uma grande vitória para milhões de trabalhadores brasileiros que constroem o país todos os dias com o próprio esforço.
5: Estamos falando de uma medida que garante mais dignidade, mais qualidade de vida e mais equilíbrio entre o trabalho e a vida em família. A proposta reduz a jornada semanal de trabalho, sem reduzir os salários, e assegura 2 dias de descanso por semana. Isso significa mais tempo para cuidar da saúde, conviver com os filhos, estudar e descansar. Um trabalhador valorizado produz mais, adoece menos e vive melhor.
6: Para Sérgio Brito, a mudança demonstra a possibilidade de conciliar desenvolvimento econômico e valorização do trabalhador. O parlamentar espera que o Senado dê continuidade à proposta para que o avanço se consolide como política pública no país.
3: Saúde.
4: O projeto que institui um símbolo de identificação para pessoas com Alzheimer já pode seguir para o Senado. A repórter Maria Neves tem os detalhes da aprovação.
7: Aprovado na Comissão de Constituição e Justiça da Câmara, projeto da deputada Laura Carneiro, do PSD do Rio de Janeiro, que institui a fita roxa como símbolo para identificar pessoas com Alzheimer, pode seguir para análise do Senado. De acordo com a autora, o objetivo da medida é facilitar a identificação de pacientes em espaços públicos para evitar situações de conflito ou constrangimento. Laura Carneiro afirma que a identificação é importante em diferentes situações, como no caso do paciente se perder, por exemplo.
8: É muito importante que a gente tenha esse cordão da fita roxa para que as pessoas acometidas pelo Alzheimer possam ser localizadas. Eventualmente elas saem nas ruas e ninguém sabe que elas têm Alzheimer, muito menos que estão perdidas. Então essa fita pode evitar transtornos graves e ao mesmo tempo proteger essas pessoas que são acometidas pelo mal de Alzheimer.
7: A deputada explica também que entre os sintomas comportamentais da doença de Alzheimer estão alterações de julgamento, perda de filtros sociais e redução da capacidade de autocontrole. Devido a isso, muitas vezes o paciente pode proferir falas inadequadas ou agressões verbais e voluntárias. Como as outras pessoas não sabem sobre a doença, podem interpretar mal esses comportamentos e reagir também de forma agressiva, o que aumenta o sofrimento do paciente e dos cuidadores. O texto aprovado estabelece que o uso do cordão será facultativo e a utilização do símbolo não substitui a apresentação de laudos médicos quando a comprovação do diagnóstico for exigida por lei. Laura Carneiro afirma ainda que a iniciativa se inspira em outros modelos de identificação visual, como o cordão de girassol utilizado para sinalizar deficiências ocultas. Da Rádio Câmara de Brasília, Maria Neves.
3: Previdência.
6: Projeto de doutor Flávio, do PL do Rio de Janeiro, prevê a concessão automática do salário maternidade. Hoje, mães que acabaram de dar à luz precisam enfrentar filas e burocracia para acessar o benefício, um processo que, segundo o parlamentar, pode levar até 4 meses.
9: Todo mundo sabe que quando uma pessoa falece, a informação chega rápido ao INSS e o benefício é

0: Isso é errado, mas quando nasce uma criança, a mãe que acabou de dar à luz precisa de enfrentar filas, documentos e burocracia para receber um direito que já é dela. Isso não é justo. Se o Estado consegue agir rápido para retirar um benefício, também precisa agir rápido para garantir um direito. E o que a gente quer é desburocratizar.
1: Pelo texto de Dr. Flávio, o pagamento seria liberado logo após o pedido de licença maternidade, sem a necessidade de apresentação imediata de documentos. A análise e a comprovação do nascimento ficariam a cargo do INSS em um momento posterior.
2: Justiça.
3: Nova lei regulamenta o chamado filtro de relevância em recursos especiais ao Superior Tribunal de Justiça. Somente no primeiro semestre deste ano, mais de 260 mil processos chegaram ao STJ, como informa o repórter Luiz Cláudio Canuto.
4: Processos com relevância social e ampla terão atenção especial em julgamentos do Superior Tribunal de Justiça. Nova lei regulamenta o chamado filtro de relevância em recursos especiais ao STJ. A lei exige que esse tipo de recurso deva demonstrar que o caso tem relevância jurídica, política, social ou econômica que ultrapasse o interesse individual das partes. O recurso especial é usado quando uma das partes no processo pede ao STJ que examine se uma decisão judicial aplicou corretamente uma lei federal. O texto muda o Código de Processo Civil e prevê que o relator do recurso no STJ suspenda por 6 meses, total ou parcialmente, todos os processos individuais ou coletivos pendentes sobre o assunto relevante. Se forem necessárias audiências públicas ou a participação de terceiros, a suspensão pode ser prorrogada uma única vez, também por 6 meses. Mas o interessado na análise do caso deve demonstrar no pedido ao STJ a relevância do recurso. Para que um recurso especial seja rejeitado por falta de relevância, será necessário o entendimento de pelo menos 2/3 dos ministros da corte. O projeto que deu origem à lei foi aprovado pela Câmara dos Deputados e pelo Senado e depois sancionado pelo presidente da República sem vetos. Na Câmara, o relator de plenário foi o deputado Ranieri Paulino, do Republicanos da Paraíba. Ele afirma que o filtro de relevância permite um melhor fluxo aos processos no STJ.
5: Rui Barbosa deixou como ensinamento que justiça tardia não é justiça. Né? E é justamente isso, é buscar que os jurisdicionados tenham, além do acesso garantido, mas que tenha mais celeridade nos processos que ali tramitam. Então, compreendemos essa matéria vai ao encontro de uma demanda importante, mas, sobretudo, garantir um fluxo melhor para os jurisdicionados, para o povo brasileiro.
4: Apenas as decisões judiciais publicadas após 30 dias da publicação da lei vão ter exigência para que o recurso apresente relevância perante o STJ. O presidente da Câmara, Hugo Mota, participou da cerimônia de sanção da lei no Palácio do Planalto nesta terça-feira e ressaltou a importância das novas regras.
6: Com esta lei, o STJ deixa de ser empurrado para uma atuação semelhante à de uma terceira instância, como um mero órgão de revisão, e passa a dedicar suas energias ao cumprimento de sua missão constitucional. Depois de anos de impasse, o Congresso Nacional agiu com extraordinária celeridade. O novo projeto foi apresentado no Senado em 12 de junho, chegou à Câmara dos Deputados em 9 de julho e em apenas 5 dias já estava aprovado pelo plenário e encaminhado à sanção.
4: Segundo o presidente do STJ, ministro Herman Benjamin, o número de processos no tribunal chegou a 260 mil no primeiro semestre do ano. No ano passado foram 235 mil casos. O STJ analisa causas de direito federal que não são constitucionais. As causas relativas à Constituição são julgadas no STF, Supremo Tribunal Federal. Da Rádio Câmara de Brasília, Luiz Cláudio Canuto.
2: Segurança Pública.
1: Delegado Palumbo, do Podemos de São Paulo, defende a aprovação de projeto que proíbe condenados por crimes hediondos e equiparados de criar, administrar e utilizar redes sociais quando o crime tiver sido cometido por meio dessas plataformas ou estiver diretamente relacionado ao ambiente digital.
3: Ele explica que a medida busca impedir que plataformas sejam usadas para aplicar golpes e aliciar vítimas.
7: Nós sabemos que os criminosos hoje não estão só no semáforo de 38, pistola, fuzil, atirando nas pessoas. Estão também na internet. cooptando criminosos, fazendo golpes, aplicando golpes, principalmente em idosos, e principalmente pegando as nossas crianças, induzindo as nossas crianças e cometendo um crime gravíssimo, que é a pedofilia. Criminoso não tem que usar rede social, eles têm que ser banidos. E não é censura. Nós temos que dar liberdade para o cidadão de bem e não para criminoso.
1: Delegado Palumbo observa que a restrição só poderia ser aplicada após condenação definitiva durante o cumprimento da pena, com possibilidade de manutenção por até 20 anos. O parlamentar ressalta que o projeto também prevê sanções para quem descumprir a decisão judicial.
3: Kim Kataguiri, do Missão de São Paulo, defende proposta que endurece a punição contra pessoas que cometem crimes de forma reiterada. O texto cria a figura do reincidente crônico, aplicada a quem pratica 3 crimes dolosos em até 15 anos.
8: Hoje a gente tem bandidos aí que tem 10, 15 passagens pela polícia e não ficam presos porque eles não são considerados reincidentes. Ele só é reincidente depois que ele é condenado e a condenação transita em julgado. Mas quando tem várias passagens pela polícia, ele não é considerado. Então, o crime em flagrante é um crime que você não precisa gerar muitas provas, que o processo não é complexo, porque o sujeito ele foi pego cometendo o crime. Não precisa de uma investigação complexa.
1: Kim Kataguiri acrescenta que a proposta busca impedir que autores habituais de crimes sejam tratados como réus primários. Ele ressalta que a matéria prevê regime inicial fechado, pena em patamar máximo e restrições a benefícios como transação penal e livramento condicional.
3: Felipe Beccari, do Podemos de São Paulo, defende projeto que torna hediondo o crime de maus tratos aos animais quando a ação criminosa provocar a morte do animal. Ele avalia que a proposta representa uma resposta mais rigorosa do Estado a casos de extrema crueldade.
9: O crime hediondo, para quem não sabe, é um crime de maior repulsa, de maior ranço da sociedade, de maior gravidade, ou seja, o Estado ele tem que ter uma resposta mais firme, né, rápida, firme e contundente com relação a esse crime. Exemplos, o estupro, estupro de vulnerável, homicídio. Então a gente prevê que aquele que cometa maus tratos contra os animais e ele faleça, ou seja, foi até o limite e provocou a morte desse animal, como por exemplo o cão-orelha e outros animais aí que repercutem em alguns casos, a pessoa se enquadre nesse rol.
1: Felipe Beccari explica que a pena permanece a mesma, mas o enquadramento como crime hediondo muda o regime de cumprimento. O condenado começa em regime fechado e enfrenta regras mais rígidas para a progressão da pena.
3: Termina agora o Jornal Câmara dos Deputados, produzido pela Rádio Câmara, com trabalhos técnicos de Wellington Teles e a apresentação de Luciana Vieira e Val Monteiro. Boa noite.
1: A Voz do Brasil volta amanhã. Uma boa noite para você.

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1: 8 horas em ponto.
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1: 8:32.
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1: 9:01.
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